A dona Neuza também tá ligadinha, né? Dona Neuza, bom dia, né? Tá ligadinha no programa também, outra cedeira, 4:00 da manhã. A mulher já tava acordada, hein? Ai, beleza, bonita. Levanta, vai fazer o café. Quem mais? Estão ouvindo a gente? Seu Pedro lá em Poço de Pedra, né? Mandar também um bom dia aí pro Haroldo lá em Curralinho. É, também a dona Dina, não é isso? Romilson, já falei, né? Deixa eu ver quem mais aqui rapidinho aqui, ó. É, o Haroldo, já falei, né? Tá ligadinho com a gente também. O Firminão do Baliveira, né? Raimundo lá do Pote, seu Pedro, como sempre, né, seu Pedro? 4:00 da manhã, seu Pedro, acorda o locutor, viu? Ai, seu Pedro arretado, hein? Seu Pedro ali é cedido, deu 4 horas certinho ali, o telefone já apanha nas altas, né? É o seu Pedro acordando o locutor, né? Muito bem, que mais, que mais, que mais, que mais? Bonita, levanta, vai fazer o café. Que o dia já vem raiando. Deixa eu mandar também um bom dia para o pessoal da panificadora do Tupão, né? Tá ouvindo a gente lá em Curitiba, Paraná. Alô, pessoal lá de Curitiba, bom dia, das panificadoras, né? Estão lá ouvindo a gente, né? Panificadora do Tupão. A turma toda lá ouvindo o programa lá em Curitiba, Paraná.

Muito bem, já são 5 horas e 18 minutinhos, são 5 e 18, né? Programa Manhã Sertaneja, Alegria do Sertão. Vestido colado, vamos começar com o Barreirito. Neilton também está ouvindo a gente, né, Neilton? Bom dia, Neilton. Nivalda, minha amiga Nivaldinha, lá em Pinga Fogo. Bom dia, Nivalda. Olá, Sebastiana, todos os amigos aí do Pinga Fogo, um bom dia. São 5h18, minha comadre. Bom dia para a senhora. Júnior eletricista, Júnior também já acordou, já está tomando café, né? Ai, Júnior, já está, né? Mandar logo alôzinho dele, porque daqui a pouco o pessoal tá acorda, Júnior aí. Júnior tá acordado, gente. Já tá tomando café. Meu amigo João Almeida, lá em Duas Lagoas. Bom

0: Obrigado.
1: Obrigado, muito obrigado. Vamos dar continuidade nessa peça maravilhosa, nessa coisa linda. Vamos receber agora essa extraordinária dupla que tantos aplausos e tanto sucesso continua fazendo. Valderi e Misael.
2: Olha!

0: Muito bem, tá aí o som do trio Parada Dura, né? Tempo que não volta. 5:32, né? 5:32, programa Manhã Sertaneja, Alegria do Sertão. Até às 6:45 nós vamos juntos, tá? O Valdionô lá em Pinga Fogo, tá ouvindo a gente também. Bom dia pro Sebastião, né? Sebastião também tá ligadinho no programa também. É, o Marcelo Lopes, né, Marcelão? Marcelo tá aqui, ó, acorda Júnior, né? Júnior já acordou, Marcelo, né? Já tá acordado, já mandou ali uma foto tomando café, né? É, tá lá já de boa. Didi, também do centro, tá ligadinho com a gente, né, Didi? Bom dia, dona, seu Luiz, dona Isabel, né? Família toda lá no centro, ouvindo a gente por lá também, né? Aí acompanhando aí o Serginho lá em Caldeirão, né, Serginho? Ah, Serginho, Serginho também acordou, né? É o homem CD, Serginho lá de Caldeirão. Também ouvindo a gente tem a Ivani, né, Ivani? Tá ligadinha no programa também. Nossa amiga Ivani, lá no Café Sem Troco, né? Tá lá ligadinho, o Cláudio também. É, Nair, né? O Jim também. Ou seja, todos os amigos aí do café. Um abraço a vocês aí. O Silivete já tá ouvindo a gente também lá na Vargem Alta, né, Silivete? Na escuta do programa também, já eu falo com ele, né? Tem também... Cadê seu Agostinho? Já acordou ele? Agostinho? Será que tá dormindo? Tá Agostinho? Esse Agostinho é CD, né? Ah. Bom dia também pra minha amiga Aninha. Bom dia, Ana. Lá de Lagoa de Canudos, né, Aninha? Bom dia, Aninha. Também nosso amigo Bicudo, não é Leno, né? Popularmente conhecido como Bicudo. Mas o nome dele é Leno, né? É Leno. Mó bonito, né? É. Eu gosto mais de Leno. Pelo nome, né? São 5:34 minutinhos, o Bel também já acordou, né, Bel? Bel lá em Curralinho, né? Cadê o Gilson, Bel? Já acordou? Hein? Gilson até outro, também tá sempre ligado no programa também, né? Nosso amigo Gilson lá de Curralinho. Ó, vamos abrir começar, ó, rápido, a gente vai faturar aqui, né? A gente já volta já já com muito mais, programa Mais Sertanejo, Alegria Sertão, a gente vai atender aqui a participação do ouvinte daqui a pouquinho, né? A gente já volta aí pra registrar aqui a participação do nosso ouvinte, né? Estão ligados aí no programa, acompanhando aí o Manhã Sertanejo, Alegria Sertão, né? É, mandando um alusão também aqui para... Quem mais tá ouvindo hoje aí? Hein? É... Ai, modão, hein? 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Também ouvindo a gente tem a Natália lá em Guanambi, né, Nath? Bom dia, Nath! O nosso amigo Jurandir Pereira, lá em Bragança Paulista, também está ouvindo a gente. Bom dia, pessoal de Bragança Paulista, aí da escuta do programa também, né? É, na cidade já são 5:35, vamos ao break, eu faturo, volto já.
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1: Quem mais tá ouvindo a gente? Rômulo Montalvão, tá ligadinho, né, Rômulo? Tá lá em Indaiatuba, São Paulo. Quem mais tá ouvindo a gente? O Nil, né, Nil, da Santos Dumont. Aqui, ó, manda um alusão pra minha esposa Josiane e o meu filho Ezequiel, né? Valeu, seu Nil, tá ligadinho com a gente lá na Santos Dumont. Santos Dumont também tem a Maria, né? Maria que é ouvinte fiel lá da Santos Dumont, né? Deve estar lá com o radinho ligado já, né? Ela que é ouvinte fiel aí do Manhã Sertaneja, né? Tá sempre conectada aqui no programa, sempre acompanhando a gente aí. João Domingo, lá do Barro Oliveira, meu amigo João, tá aqui, ó, que Deus abençoe sempre você e família, né? Valeu, João, tá lá ligadinho no programa. Meu amigo João Domingo, manda um abraço também pra minha amiga Rita, né? Lá do Barro Oliveira, né, Rita? Tá lá sempre ligadinho no programa também, né? Conheceu? Isso. É a mulher que faz aquela comida deliciosa, né? Tempero no jeito, né? É, meu amigo. Só você ligar lá, entra em contato com o pessoal lá, rapidinho a Marmitex chega, né? É. Recomendo, viu, gente? Quem mais? Rômulo Montalvão, já falei. A Maria tá aqui, ó, coladinha, né? Lá na Santos Dumont, tá lá ligadinho no programa. É de Neuza Couto também, tá ouvindo a gente. Bom dia! É o seguinte, tem uma promoção rolando aí, que é a promoção Pix, né? É, do Príncipe, né? É isso? Que é o pedido musical da música. É, você manda pra cá um áudio, né? Por programa. Tá valendo pra todos os programas musicais aqui da Rádio Visão FM, né? Agora deixa eu tornar uma revisada aqui pro ouvinte entender melhor, né? É, no meu programa, tem uma regrinha, é o seguinte, né? Assim que eu começar o programa, que eu autorizar a participação do ouvinte, pedido musical do Príncipe, né? É isso? Aí eu já começo a observar aqui, né? Aí eu falei, tá liberado aqui a participação, né? Quando eu falar aí que tá liberado o pedido musical do Naldinho, né? É isso? A promoção já tá valendo. Aí o ouvinte já manda logo, né? Porque a primeira participação, né, que chegar aqui, que o computador aqui, de acordo com quem mandar primeiro, eles caem aqui, né? Não tem como, né? Porque o WhatsApp aqui, ele já, quem mandou o primeiro caiu aqui, já sai. Aí eu já sei aqui quem mandou o primeiro, né? Assim que eu falar, ó, tá liberado, pode participar aí da promoção Pix do Príncipe, né? Aí quando eu falar, tá liberado, aí o ouvinte vai e participa. Porque se mandar, aquelas pessoas que mandaram, que pessoas que às vezes mandam antes de começar o programa, né? 4:30 da manhã, 4 da manhã, não vale, viu? Ah, 5 da manhã, se eu não falei, ó, tá liberado pra poder participar, né, da promoção Pix do Príncipe, né, se mandar a mensagem antes de eu falar, não tá valendo, né? Eu vou registrar o pedido, tocar no ar, mas pra anotar ali, pra concorrer os R$250, só depois que eu autorizar aqui, tá? Pra ficar bem claro aí a participação do nosso ouvinte, beleza? E é o seguinte, né? Toda sexta-feira vai ter aí os R$250, né? Vai ser sorteado, né? É um Pix, R$250. E essas pessoas, né, vão juntar todas as participações, tanto do meu programa, do Geo, né, do Sandro, né, do Roger, né? Então vai juntar todas as participações, né, de todo mundo aí, e junta e faz o sorteio, né? São, se não me engano, é que são 20 pessoas, né, que estarão concorrendo. E quem já participou, é igual nosso amigo Cláudio, o nome dele já tá ali, né? Viu, Cláudio? Então, se ele quiser pedir a música de novo, né, não tem problema. Agora, o pedido musical dele, já tá, o nome dele já tá anotado ali, né? Isso, não anota duas vezes, não. Pediu uma vez, pronto, né? Se conseguiu ser o primeiro, né? E aí, se tiver anotado ali no papelzinho, não é que anota duas vezes o mesmo nome, não. Participou uma vez, já tá concorrendo. Mas quanto mais vezes participarem, mais chance tem de ganhar, não. Entendeu direitinho? Beleza? Então toda sexta-feira vai ter essa promoção aí, não sei até quando, né? Mas vai ter essa promoção aí. Participe do programa, né? Dos programas aqui da Rádio Visão FM. Pede a música Príncipe. Agora tem que mandar o áudio certinho, viu, gente? É o nome do cantor e o nome da música. Eu não mando pela metade também, não. Isso. Tem que ser tudo certinho aí. Beleza? Aí concorre aí ao Pix de R$250.
0: Pra gente.
1: Beleza, então? Tá entendido? Então tá valendo. Então tem amanhã. Quem não conseguiu hoje no meu programa, ainda tem, né, os programas dos colegas, né? Tem amanhã no meu programa ainda, amanhã quinta-feira, e tem na sexta-feira ainda, para você poder tá concorrendo aí a esse Pix de R$250. É a promoção Pix do Príncipe. Não, cadê o homem? Solta a voz do homem aí, rapaz, né? Isso, quando eu estiver falando aí, você solta aí, ó. É o homem sem coração, né? Né, dona Neuza? Dona Neuza tá lá ouvindo nós também, né, dona Neuza? Tá lá ligadinha no programa. Ô, dona Neuza, sábado vai ter de novo, dona Neuza, vai?
0: Você me
1: esqueceu, né? Eu senti um cheirinho lá de franguinho lá, ó, já sei onde é que é, viu? É, rapaz, cervejinha gelada, ó.
0: Hein?
1: Pois é, rapaz.
0: Só um cara normal.
1: Meu Deus do céu, é pra quem pode, viu, meu amigo? É pra quem pode, viu, meu amigo? Sossega, fica quieto vocês aí. Que mais aqui, que mais? Estão ouvindo a gente, o Nelson também está ouvindo a gente, né, Nelson, lá na Tuquinha. Alô, dona Luz, bom dia. E lembrando aí que aqui hoje já tem vários pedidos aí do Naldinho, né? Isso. Então quem quiser participar e pedir a música do Naldinho, beleza, né? Mas já tem participações aqui do Naldinho aqui hoje. É, só pra ouvinte, né? Às vezes ficar sem, achando aí que vai ainda conseguir concorrer, né? Mas hoje já tem aqui algumas participações do Naldinho, né? Pronto. É, são 5 horas e 48 minutinhos, 5h48 aqui da programação, né? Quem mais estão ouvindo a gente? Quem mais estão?

0: A minha amiga Ana, Aninha tá ouvindo a gente. Ô Aninha, bom dia, Aninha.
1: Você sabe que eu sempre... Bom dia, Nato. Por aqui mesmo, manda um alô pra mim, pra meus três filhos, minha mãe de Rajá, tomar cena na fazenda da Camileirinha. Mas já disse na fazenda da Camileirinha.
0: Quem mais, Ana? Pode falar aí que eu tô. Nós estamos ouvindo aqui, né?
1: Mas já disse na fazenda da Camileirinha. Luísa Reis. E para todos que estão na escuta. E para você, Naldo. Bom dia, fico com Deus, minha pedra.
0: Amém, minha querida. Vocês também, viu? Um bom dia para vocês aí, né? Tá aí minha amiga Aninha, né? Aninha tá lá ligadinha no programa, como sempre, né, Ana? Um abraço aí. Tá lá curtindo o som da visão, né? É, fala em Heleno, cadê? Ah, deixa eu ver se tá ouvindo também.
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0: Deixa eu ver o que mais. Que mais? Vamos soltar só. Bota o povo pra falar aí. Bora lá. Bora adiantar aqui o programa. Que senão. Fala, vamos falar com o Silivés. Silivés, bom dia.
3: Bom dia, Nadão.
0: Bom dia, Silivés.
3: É Silivés, do Rajado.
0: E aí?
3: Então, bom dia pra nós aqui. E passar aí a música de Filho de Goiás. Menina bonita, oferecer pra Silvestrina em Barreira, pra Deilton, pra Landisco, pra Freminão, pra Sr. Rodolfo, pra todos que gostar da música e pra você. Valeu, um bom dia.
0: Bom dia, valeu.
3: Esse dia eu tô ouvindo a rádio, só ouvindo a rádio, mas tô sem internet, tá? A internet no mínimo, aqui é longe, tem que caminhar um pouco, mas eu poder assistir o.
0: Oi,
3: vou mandar o Agri pra vocês aí na rádio,
0: hein?
3: Valeu, bom dia.
0: Valeu, Silvestre, né? Tá aí, muito obrigado aí, viu, Silvestre, pela audiência aí, né? Isso, tem hora que tem que caminhar um pouquinho, né? Você vê, faz um sacrifício aí pra poder participar do programa, né? E ouvir aí a visão, né? Deus proteja você, viu, Silvestre? Tá lá curtindo o som da visão. Prepara pra nós, menina bonita aí.
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0: Muito bem, quem mais? Vamos lá, vamos ouvir mais, gente, aqui. Tá no ponto, quem mais, hein?
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0: Então, faz o seguinte, né?
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0: Pronto. Bora, Daniel, vamos falar com ele? Daniel, lá de Curitiba. Daniel, fala com a gente, bom dia.
4: Bom dia, Naldo. Daniel, de Curitiba. Faz um alô aí pra Tálito, pra Leandro, tá aí na Bahia aí. Um alô aí pra William, pra Jailson, lá do Topão. Alô pro meu vô Tumé. Eu vou dar uma música aí de Daniel, Mala Amarelo. Feliz pra todos que estão escutando o programa aí. Valeu, Naldão. Esse programa é meu. Quarto.
0: Valeu. Valeu, meu querido, né? Tá aí, ó, Daniel, lá de Curitiba, né? É neto do Tumé, né, Tumé? Ô, oh, retada, Tumé tá lá ligadinho, já esperando a luzinha todo dia, né, Tumé? É, fala, ó, meu neto, vai participar no programa. Daqui a pouquinho tem alô pra nós, né? Cadê o Jumentinho? Tumé gosta, né? Ele dá cada risada lá quando o Jumentinho urra. Cadê o Jumentinho? Não tá aí, não? Tá dormindo? Acorda o jumento aí, rapaz. Bora, menino. Eita. Aí, ó. Aí, Tumé. Aqui, Tumé. Vamos curtir então, Cid de Goiás. Menina bonita. Depois a gente vem aí com Mala Amarela. O Daniel.

Muito bem, tá aí os Daniel Malamarela, né? Tivemos também os Filhos de Goiás, né? Menina bonita, foi uma indicação também aí, os Filhos de Goiás, que pediu também, foi o Zé Antônio, né, Zé? Pediu aí os Filhos de Goiás e já curtiu também, né? Tá lá ligadinho aí no programa, acompanhando aí o programa Manhã Sertaneja, Alegria do Sertão. São 5:58, né? 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

0: deixa eu dar uma reforçada também aqui. Deixa eu falar pra você aqui da campanha, né? Da campanha contra a vacina, contra a raiva animal, né? Isso. É antirrábica, né? É isso? Pronto, então vamos lá às localidades que o Poço Volante está passando hoje. Hoje é dia 19, né? Pronto, dia 19, teremos aí as seguintes localidades. É, nessa quarta-feira, Pé da Serra, das 8h30 às 9h. Também Campo de Baixo, das 9h20 às 10h30. Curral Derrubado, das 10h50 às 11h30, né? Atoleiro, das 13h30 às 14h10 e Brauninha, das 14h20 às 15h30, né? Então tá aí as localidades em que o Poço Volante estará passando aí na região, né? Campanha aí contra a raiva, né? Então vacina aí o seu cachorro, o seu gatinho, viu, macumado? Não deixa de vacinar, não, tá? Já deixa tudo no jeitinho aí, pra na hora certa aí você não perder o horário, tá? Quinta-feira, amanhã, teremos aí Caldeirão da Jurema, das 8 às 8h20, tá? Picadas, das 9 às 10, Morro Grande, das 10h30 às 11h30 e Lagoa Danta, das 13 às 14 horas. Então tá aí as localidades em que o Poço Volante está passando nessa quinta-feira. Bora pra sexta-feira? Deixa eu ver aqui o que tem na sexta-feira. Dia 21/8, sexta-feira, teremos aí a Associação Tamboril, das 8h30 às 9h40, né? Próximo ali a Sussuarana, viu, gente? Lagoa do Morão. 9h50 às 10h30, Paga Tempo, das 10h50 às 11h50, Barriguda, das 13h30 às 14h30 e Lagoa das Pedras, das 14h40 às 15h, tá? Então são essas localidades que o Poço Volante está passando nessa sexta-feira aí, viu? Então, portanto, aí ficam atentos aí. E no decorrer da programação nós vamos estar divulgando aí as outras localidades que ainda não foram divulgadas e não foram passadas por lá. Deixa eu ver aqui, bom dia, manda aí um alôzão para todos de Lambedor. Aqui é o Wilson, é isso? É o Wilson. Pronto, tá lá ouvindo a gente. O Wilson Lopes de Sales, né? Pronto, tá lá ouvindo o programa aí, na escuta aí do Manhã Sertaneja, Alegria do Sertão, né? Que mais? Bora abrir comercial? Ainda tem mais uma? Pronto, vamos falar então com o Marcelo, né? Bom, prepara mais. Vamos falar com o Marcelão aqui, Marcelo de Tom, né? Marcelão tá lá ouvindo o programa, né, Marcelão? Marcelão, fala com a gente, Marcelo, bom dia.
1: Bom dia, Naldo. Tocar a música aqui, Cruzeiro Paranaense. Rapaz, vamos cantar. Dia 12, hein? Paulinho Paiaú. Rogério Quinta. Era capitão. Rez de Boa. Na Nova Esperança. Rez do Pinga. Zé Boca Rica. Belém vizinho da rádio. Não, aqui é na Serraria, Marcelo do Bar, Branco Seuzinho, Beijo na Hora da Bestinha, Marcelito.
0: Pronto, valeu, Marcelão. Marcelão tá lá ouvindo a gente como sempre, né? Preparou? Tá no ponto? Bora lá então, curtir. Poder do Criador, Goiânia e Paranaense.

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1: Muito bem, de volta aqui pela sua, pela nossa Visão 87.9. São 6 horas e 20 minutinhos aqui na melhor. Vai saudade, né? Vai saudade, hein? Música boa, né? Hã? A minha amiga Fabiola tá ouvindo a gente. Tá, que bom dia, nada que tenhamos em uma quarta-feira abençoada por Deus. Amém, Fabiola. Um bom dia para vocês também, Aparecido, né? Toda a família, o Tony, todos vocês, um abraço aí. Bom dia, Naldo, aqui é o Vanilton. Toca os parabéns pro meu cunhado Renan, o gordinho. Pronto, cadê os parabéns para ele? Felicidade pro Renan. Tudo de bom. O Vanil tá parabenizando ele aí pela passagem do aniversário, né? É o cunhado. Parabéns, parabéns, Renan, né? Pronto, tá aí, ó. Vanilton, parabenizando aí o cunhado pela passagem do aniversário. Mais uma vez, parabéns. Parabéns. A Cida lá em Bicudu tá ouvindo a gente, né, Cida? Bom dia, tá lá ligadinho no programa. O José Alberto também tá ouvindo a gente pelo aplicativo da Visão também, bom dia, né? Essa turma toda aí na escuta aí do Manhã Sertaneja, Alegria do Sertão. Muito bem, vamos a mais participações, né? 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São 6 horas e 24 minutinhos. 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Deixa eu falar com quem agora? Bora lá, deixa eu continuar aqui. Nosso amigo Heleno. Deixa eu falar aqui com o Heleno. Heleno, bom dia, Heleno.
2: Bom dia, Nadão. Tô guardadinho já. Tá uma coisa. Ganhar o 3 daqui a um pouco. Mandar um luzinho pra mim aqui, pra as meninas aí, Nilcinda na presa, Morrinho, Grandinho Bragança, a Nilce, mãe da mineirinha. Mas todo todos aqui. Vai Corinthians.
1: Vai Corinthians. Valeu, Heleno, né? Tá lá ligadinho no programa. Aí nosso amigo Heleno, né? Tá na escuta do programa também, acompanhando aí o Manhã Sertaneja, Alegria do Sertão. É, mais participações? Bora lá. Deixa eu falar com quem agora? Marcelo Lopes, é isso? Marcelão, fala Marcelo, bom dia.
0: Bom dia, Naldo. Reinaldo, passa o príncipe de Naldinho aí pra nós curtir aí.
1: Pronto, né? Tá aí pedindo a música do príncipe de Naldinho, né? Deixa eu ver quem mais pede música. Marinalva, fala Marinalva, bom dia.
3: Eu gostaria de ouvir a música de Naldinho, viu?
1: Pronto, né? Ela quer ouvir a música do Naldinho também, né? É, deixa eu ver quem mais fala aqui com a gente. Didi, lá do Cedro, meu amigo Didi, bom dia.
4: Olá, Leonardo, bom dia, tudo bem? Como é que tá
1: as coisas? Tudo bem, meu amigo.
4: Você? Gostaria que você tocasse aí pra mim a música de Naldinho. É, Príncipe, viu? Nós vamos oferecer pra toda a galera que tá ligada no programa aí, valeu?
1: Pronto.
4: Bom dia, meu patrão.
1: Bom dia, Didi. É, também tem a nossa amiga Edneuza Couto, tá ligadinha. Bom dia, Edneuza.
5: Bom dia, meu amigo Naldo. Gostaria de ouvir a música de Príncipe de Naldinho. Edneuza.
1: Pronto, nossa amiga Edneuza também tá ligadinha no programa, né? Pedindo música aí do Naldinho, né? Pronto, né? Tuti também tá ligadinho com a gente, né, Tuti? Ele também fala no programa, nosso amigo Tuti Cantor. Tuti, bom dia.
6: Bom dia, meu amigo Naldão. Gostaria de curtir a música Trio Parada Dura, Avião das Nove. Se der pra você rodar com a gente, você roda aí. Eu ofereço pra meu irmão Marcones da Pipoca, Claudinho Café Sem Troco, Romulus Montalvão, lá em Dayatuba, São Paulo. Todos os ouvintes que gostarem da música, que tem um bom dia abençoado por Deus, e pra você também, meu amigo, e tudo de bom.
1: Valeu, meu querido, um abraço aí, né? Também tá ouvindo a gente, prepara pra nós Avião das Nove aí, né? Também mais uma participação aí, né? É, Peron, lá da Barriguda, nosso amigo Peron, tá ligadinho? Fala, Peron, bom dia.
7: Bom dia, não, gostaria de mostrar dessa música do Cristiano Neves, Quatro Quintal. Para oferecer para todos meus amigos aqui de Barrigude e todos que gostaram da musa. Tenham um bom dia.
1: Pronto, valeu, bom dia, né? Então tá aí o nosso amigo Peron, lá da Barriguda. Mineiro também tá ouvindo a gente, né, Mineiro? É, o Mineiro tá lá em Minas, né? É o Mineiro lá de Lagoa do Couro. Tá lá ligadinho no programa também, acompanhando aí o Manhã Sertaneja, Alegria do Sertão, né? É, pronto, então bora lá, vamos soltar. Pode soltar aí os pedidos. As músicas, né? Eu volto já já com mais participações aqui dos nossos ouvintes que estão ligadinhos no programa. Vamos curtir então, Príncipe com Naldinho. Essa aí tá estourada, né? É o Homem Sem Coração, o CD do homem tá arrebentando, né?

0: beleza, trio parada dura aqui na programação da Rádio das 9. 6h33, já pulando para 34 minutinhos, né? Aí tô devendo mais a música, né? Foi a música do Perón. Tô devendo aí a música do Perón. Prepara a música do Perón rapidinho aí. Deixa eu ver quem mais participa com a gente aqui. Bom dia, Naldo Teixeira. Roda os parabéns pro meu sobrinho que hoje está colhendo mais um cravo no Jardim da Vida, né? Aqui é Vanusa do Boi Morto, né? Pronto. Ela esqueceu de colocar só o nome do sobrinho aí. Mas tá aí, parabéns aí pro sobrinho dela aí. Felicidade, tudo de bom, né?
1: Parabéns
0: a Vanusa, lá do Boi Morto, parabenizando o sobrinho pela passagem do aniversário, né? Mais uma vez, parabéns pra ele, felicidade, parabéns, tudo de bom. Muito bem, vamos lá com mais participações aqui. O Wilson Lopes tá ligadinho no programa, né? Tá aí acompanhando a gente. Tem também aqui, bom dia, Naldo, toca pra mim, Naldinho Príncipe. Quero participar do sorteio também, Valdir Júnior lá do Paracatu, né? Ó, deixa eu só explicar aqui como é que funciona aí a participação do nosso do Naldinho, né? É a campanha. Não. É isso? Você pode faturar aí R$250 no Pix, né? Sim? Pedindo a música do Naldinho, é a música Príncipe. Tá valendo aí em todos os programas musicais aqui da Rádio Visão FM. Mas funciona assim, né? No meu programa, por exemplo, funciona assim, né? Assim que eu começar o programa pela manhã, assim que eu começar, eu vou, né, tá falando a hora que vai estar liberado para o ouvinte pedir a música do Naldinho, né? Aí assim que eu começar o programa eu vou falar, ó, a partir de agora tá valendo aí a promoção Pix, né, do Príncipe, tá valendo a partir de agora. Aí quando eu falar tá valendo, aí o ouvinte já manda a mensagem rapidinho, viu? Porque assim, a primeira, se tiver 10 participações, eu vou atender as 10. Agora só a primeira que vai pro sorteio, tá? Ficou bem entendido? Agora tem que ser mensagem de áudio, não mensagem de texto. Mensagem de texto eu vou atender também, mas não entra para concorrer os R$250 do Pix, não, tá? Então, para ficar bem entendido aí pro nosso amigo, os nossos amigos ouvintes do programa. Tem que ser rapidinho, mas não vai mandar 4 da manhã, 5 da manhã, 4 e meia, antes de começar o programa, não. Eu tenho que começar o programa e falar, tá valendo a partir de agora, né? Porque eu já fico de olho ali pra saber quem foi o primeiro, tá? Tá entendendo? Não é assim? Pronto. Tá todo mundo querendo faturar R$250 no Pix pedindo a música do Naldinho, né? É um príncipe. Esse homem tá estourado, né? Tá estourado. Hein? Rapaz. É meu xará Naldinho, né? Hein? Vamos falar aqui com o meu amigo Deilton. Deilton, fala pra ele. Bom dia, Deilton.
2: Margarito, minha mãe
0: pediu assim. Peraí um pouquinho. É o Deilton, fala de novo, hein, Deilton, que eu não entendi direito, não. Bom dia, Deilton.
2: Bom dia, rapaz, Margarito, minha mãe pediu assim, ainda tá. Silvete, de Tiro Certo, Renato, de Bragança, Agostinho Filho, São José do Rio Preto, Orlando, São José do Rio Preto, de Tiro Certo. Meu colega lá da Jurema, Neidinha, Samuel Mavaquinha, e todos os colegas de trabalho, eu quero que você passe uma pulo pra nós que tinha neve. E tudo que tiver o Rio Anel, o quartou, hein?
0: Pronto, valeu. Esse é o nosso amigo Deilton, né? Deilton tá sempre ligado, né? Sempre coladinho também aí no rádio ou no aplicativo, né, Deilton? Muito bem, pediu a música. Vamos tocar então, aproveitar, já toco pros dois, né? Perón pediu também. Pediu o Cássio do Quintal, Cristiano Neves e o nosso amigo Deilton, que ele é fãzaço do Cristiano, né? A maioria das vezes que ele liga pra cá, ele pede música do Cristiano Neves. 6h38.

Muito bem, tá aí Cristiano Neves, Carta no Quintal, né? Programa Manhã Sertaneja, Alegria do Sertão, né? Até às 6h45 nós vamos juntinhos aqui pela sua, pela nossa.

0: FM, programa Manhã Sertaneja, Alegria do Sertão. Até às 6h45 nós vamos esmagaiando aí a boa música sertaneja, né? Muito bem, vamos seguindo aqui a programação de falar com quem agora. Alô, bom dia.
1: Bom dia, Naldo. Toca os parabéns pro meu irmão Renan aí, o Gordinho. E toca qualquer uma música aí de Trio Parada Dura pra nós aí. Tá rolando é Madrugueira.
0: Pronto, valeu, meu irmão. Um abraço pra vocês aí. Cadê os parabéns pra ele aí? Bora lá, mais uma vez, parabéns aí. Felicidade, tudo de bom.

0: beleza, trio Parada Dura, né, pra poder fechar a programação. Deixa eu mandar alôzão também aqui pro meu grande amigo Genilton, né, e dona Fátima, né, sempre ouvindo a gente, sempre na escuta do programa. Muito obrigado aí, o amigo Genilton, um abraço pra toda a família, dona Fátima, né, todos vocês aí, sempre curtindo o som da visão, né. Também ouvindo a gente tem o Noquinha, né, lá da Serraria, Carmitão, né, o Dinho, Bereca Pedreiro, né, essa turma toda aí acompanhando o programa Manhã Sertaneja, Alegria do Sertão. Gente, finalzinho de mais uma edição do programa. A gente tem que agradecer a vocês, né? Primeiramente a Deus, né? Por tudo. E a vocês que faz com que o programa Manhã Sertaneja se torne um programa de grande audiência, né? Por onde a gente passa, o pessoal comentando, né? Que não perde o programa. Muito obrigado de coração a todos. 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Eu vou nessa, né? Wilson, né? Lopes de Salles, lá em Lambedô, tá ouvindo a gente, né, Wilson? Um abraço. Vou ficar devendo aqui várias participações. Tempo esgotou, acabou o horário. Chega na sequência o programa independente, né, que tem total responsabilidade dos nossos idealizadores, ou seja, dos seus idealizadores, não, hein? Isso, né? Responsabilidade de Deus aí. É, e eu volto à tardezinha e amanhã cedinho, se Deus quiser, né? Logo em seguida, vejo o Jornal da Manhã também, né?
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2: Nenhuma estrela brilha na vida daquele que nada fazem para iluminar a si mesmo. O sucesso não é somente questão de querer, mas de criar condições. Há pessoas que não têm a capacidade de ser o que desejam e então semeiam críticas acreditando que irá me destruir. Saiba que essas palavras odiosas nunca cativaram ninguém e que da mesma forma que você desconfia dos outros, os outros desconfiam de você, pois os desafios são para os fortes e as provações desanimam os fracos. Meu trabalho é o sinônimo de minha sabedoria. A pobreza não é falta de dinheiro. A pobreza é a falta de cultura e de caráter que muitas vezes pessoas criticam aquilo que você nem conhece. Religião não se discute, se respeita. 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
1: Às vezes chega pessoas se reclamando que já procuraram outras pessoas através da internet, das redes sociais. Chega se reclamando que já andaram também em muitos lugares e que não resolveram os seus problemas. Como se eu fosse culpado. Às vezes chega pessoas se reclamando como se eu fosse culpado. Eu, Mestre Manuel de Ogum, quero deixar bem claro que meus trabalhos são bem diferentes dessas pessoas. Eu até aconselho as pessoas a não procurar essas pessoas que vocês não conhecem e nunca nem viram. As pessoas procuram pessoas estranhas, pessoas através da internet, das redes sociais, e muitas vezes chega até o meu escritório se reclamando. Ah, que eu fiz um trabalho com a pessoa tal. Ah, que eu fui na casa de fulano de tal. Ah, que eu procurei um pai de santo em tal lugar. Eu procurei uma cartomante e essa cartomante não resolveu o meu problema. Eu já bati em muitas portas. Olha, meu amigo, olha, minha amiga, quero deixar bem claro que nem mesmo os dedos das nossas mãos são iguais, tá certo? Então, eu entendo até algumas pessoas, porque às vezes as pessoas ficam com medo. As pessoas têm medo, porque às vezes essas pessoas ficam com medo quando vêm me procurar. Às vezes, por quê? Porque já procurou muitas pessoas. Onde foi, não resolveu o problema. Só que eu quero deixar bem claro. Eu quero deixar bem claro. Inclusive, eu aconselho as pessoas a não procurar pessoas que vocês não conhecem. E quando chegarem até a mim, não venha se reclamar que já foi em casa de A, em casa de B e que não foi resolvido seus problemas, não. Sabe por quê? Porque isso não me interessa. Não tenho nada a ver com isso, tá certo? Então aqui fica aqui este comentário, certo? Para que vocês, amigos, amigas, ouvintes, não procure pessoas que vocês não conhecem. Não procure pessoas que vocês nunca viram.
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3: E vamos agora à carta do dia de hoje, né? É mais uma pessoa que participa aqui do nosso programa e a gente tem o maior prazer em atender todas as pessoas que escrevem aqui para o nosso programa. Quem escreve é uma jovem no cantinho da cidade. Ela diz: oi, Mestre Manuel de Ogum, estou te escrevendo estas poucas linhas. Olha, mestre, tenho um namorado, mas ele não me dá atenção. O que eu faço? Mestre, eu amo muito ele. Mestre, eu sofro muito. Ele me decepciona muito. O que eu faço? Aguardo a sua resposta. Aqui vai o meu nome e o nome dele, mas eu peço que o Senhor não revele os nossos nomes no ar. Oi, minha cara amiga, ouvinte, jovem, que não quer se identificar. Olha, minha cara amiga, analisei a sua carta e quero te dizer que não vale a pena você investir nesse namoro, você continuar com esse cara que não te dá atenção. Olha, minha cara amiga, analisei sua carta e pude ver que realmente você gosta dele, mas ele não gosta de você. Olha, minha cara amiga, vai procurando esquecê-lo antes que seja tarde demais. Você já está sofrendo agora. Se você continuar com esse cara, você vai sofrer muito mais, porque ele não te ama, ele não gosta de você. Quem ama, cuida. Quem ama, dá atenção. E ele nem atenção não te dá, minha amiga. Se de mais algo você necessitar, pode contar com esse amigo de hoje e de amanhã e de sempre. Eu, Mestre Manuel de Ogum.

0: 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Vamos prosseguindo com o programa Sua Vida e Seus Caminhos, com o Mestre Manuel de Ogum. Com seu conhecimento, resolve qualquer problema espiritual. Ouviremos agora outra carta de agradecimento.
1: Olá, queridos ouvintes, estou chegando mais uma vez no programa Sua Vida e Seus Caminhos. A ouvinte que nos escreve para agradecer a cura espiritual que recebeu através dos trabalhos espirituais do Mestre Manuel, mora em Belarmino, no estado de Goiás. O nome dela é Lucinda da Graça. Na sua carta, ela diz: Mestre Manuel, meu caminho começou a mudar quando eu passei a crer nas maravilhas que o Senhor é capaz de realizar na vida das pessoas. Foi por meio de uma amiga que conheci o Senhor. Depois disso, nunca mais fumei cigarro ou maconha, não coloquei mais bebidas na boca e nem cheirei cocaína, para a honra e glória de Deus. Hoje eu sou um homem livre. Obrigado, mestre.
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3: 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Vamos agora aos depoimentos e testemunhos de pessoas que procuraram o Mestre Manuel para resolver seus problemas espirituais, que hoje se encontram felizes por ter conseguido alcançar a graça e resolver totalmente os seus problemas espirituais.
4: Meu nome é Márcio, eu moro aqui em Formosa. Eu vivia com a vida bagunçada, eu bebia demais e as coisas, tudo que eu tentava fazer pra mim não dava certo. Eu vivia com aquela pessoa perturbada, tinha uma hora até de me suicidar, eu chorava, nem no amor dava nada certo pra mim. Eu, inclusive, vivia batendo carro, trabalhando motorista, vivia encostando os carros no carro dos outros. E através do trabalho do Mestre Manuel, hoje eu tô aqui pra agradecer, tô muito feliz. Feliz porque larguei da bebida e hoje pra mim tudo tá dando certo, com amor, no trabalho, e tô feliz, só tenho a agradecer e tenho certeza que bênçãos melhores vão vir.
5: Olá, meus amigos ouvintes. ouvintes desta emissora, deste programa de fé, de amor e de esperança. Aqui estou eu com a comunicação e a força espiritual que Deus me deu. Quando você sente as coisas dando errado, sentindo que não pode contar com ninguém, não tenha medo de seguir adiante. É apenas a vida te testando. Tenha fé e vá em frente. Não baixe a cabeça. E eu quero falar agora com você que está aí do outro lado. Com você que está sofrendo. Nada em sua vida dá certo. Com você que já andou muito, já procurou muita ajuda e não encontrou a solução. Ainda não encontrou alguém que te ajudasse de verdade, que resolvesse o teu problema. Olha, se você ainda não falou com o mestre Manuel, você ainda não falou com ninguém. Abra o teu coração, tenha fé, porque eu sei que Deus vai tocar no seu coração agora. Vai tocar na tua cabeça, na tua mente. Venha, abra o seu coração, traga o seu problema. Tenha fé e tenha confiança em Deus, primeiramente, porque foi Deus quem me deu esse dom, quem me preparou para isso, para ajudar as pessoas que estão sofrendo. Você que bebe não se domina, você que não tem sorte no amor, você que a sua vida vive embaraçada, você não consegue fluir na vida, crescer na vida, tudo para você está desabando, é muito problema na tua casa, no teu lar, briga, confusões. Olha, você pode estar sendo vítima de um trabalho espiritual, porque para fazer o bem, poucos fazem, mas para fazer o mal, muitos estão aí para fazer e a qualquer momento. Portanto, meu amigo, minha amiga, não deixe para amanhã ou para depois o que você pode fazer hoje, pois amanhã pode ser tarde demais. Deus disse: filho, faça por ti que eu te ajudarei. Procuras que tu encontras. Olha, meu amigo, se você está aí desempregado, você está endividado, não fique dentro de casa, não. Saia para procurar. Faça a sua parte. Mas você precisa também de uma forcinha espiritual. Você precisa também procurar uma pessoa para te fazer um benzimento, uma consulta espiritual, jogar as cartas, jogar os búzios, ver como anda a tua vida espiritual, se tá tendo alguma mandinga, algum trabalho feito em sua vida. Tenha que ter fé, você tem que ter fé. Tenha fé, abra o seu coração, porque Deus disse que homem sem fé, mulher sem fé, condenado no céu e derrotado na terra. Por isso, meu irmão, a fé é a maior arma que temos em nossas mãos e podemos usar. Portanto, a fé em nossas vidas é muito importante. Então não fique aí parado, corra atrás dos seus objetivos. Se tudo na tua vida dá errado, você não tem sorte com nada nesse mundo, se você faz um negócio, você toma prejuízo. Se você faz outro negócio, não dá certo. Meu amigo, minha amiga, tome cuidado. A inveja, o olho grande, é pior do que o feitiço. A tal da chamada inveja é muito pior do que o feitiço. Portanto, eu estou aqui. Disse, eu entendo, porque trabalho desde os meus 11 anos de idade. Sou preparado nas 7 linhas espiritual, certo? Na Umbanda, estou aqui. Trabalho em nome de Deus Todo-Poderoso, porque foi Deus quem me deu o dom e a sabedoria. E digo a você, eu atendo você de qualquer religião. De qualquer religião, não importa qual é a sua religião, não, entendeu? Porque religião não se discute, se respeita. O que importa aqui, minha casa, é a sua fé. Se você tem fé em mim, se você sentiu agora, ouvindo as minhas palavras, que você deve me procurar, venha, meu irmão, venha, minha irmã. Pode vir, venha com fé.
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7: 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E a hora certa, 7:17.
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10: Ok, bom dia, bom dia. 7:18, são 7:18. Estamos chegando com mais edição do JM, edição desta quarta-feira. Quartou, minha gente, meio de semana, hoje 19 de agosto. Já tá indo embora agosto também, tá? Deixa eu abraçar toda a Palmas de Monte Alto, toda a região. Você ouvindo a gente no centro da cidade, nos bairros, ruas periféricas, você no interior do município, aí nos distritos, Rancho das Mães, Pinga Fogo, Espraiado, comunidade de Bairro do Riacho, todas as localidades, tá? Todos os povoados, uma ótima quarta-feira, que seja uma quarta-feira abençoada. Pessoal da cidade se convizinha no entorno aqui de Palmas de Monte Alto, que recebe a nossa programação pela frequência 87.9. Muito obrigado pela audiência de todos, internautas plugado, conectado com a gente aí pelo nosso aplicativo, no seu Android também, você que usa o iOS, nós estamos no aplicativo de terceiro, nós estamos no Rádios Net, então você que é usuário do iPhone, também pode estar ouvindo a gente através do aplicativo Rádios Net. A equipe já está prontinha, ele que já está na concentração, porque logo mais à noite tem Flamengo e Cruzeiro, está na concentração, o seu Marcos Paulo.
11: Bom dia, seu Clássio, bom dia aos ouvintes da Visão FM, para você que acompanha a nossa programação, aumente o volume do rádio, porque a partir de agora até as 9 temos muita notícia para você aqui pela sua Visão FM 87.9, a rádio que tem o seu jeito. É, gente, olha, para você que ligado com a gente, um forte abraço. Essa quarta-feira, 19 de agosto, vamos já ver como fica o tempo e a temperatura para hoje aqui em nossa cidade.
12: Como vai o tempo e a temperatura?
11: Amigos, olha, a previsão para esta quarta-feira é de sol o dia todo, sem nuvens no céu. À noite, o tempo fica aberto e ainda sem nuvens. Temperatura mínima de 18 graus e a máxima 32. Nós não temos probabilidade de chuva e a umidade relativa do ar varia entre 28 e 77%. E o vento sopra na casa dos 10 km por hora. Teremos rajadas de vento que podem chegar a 31 km por hora. O sol nasceu às 6:06, irá se pôr às 17:46 e a lua é nova.
10: Ok, 7:20. Vamos lá, girando nos destaques das manchetes do programa de hoje.
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10: Olha, minha gente, Rondesp Meioeste apreende cocaína e maconha e prende suspeito no distrito de Canabrava, em Malhada.
11: Homem agride policial com um pedaço de madeira e tenta tomar arma durante ocorrência em Caetité.
10: Olha, a Polícia Rodoviária Federal resgata 17 aves silvestres e apreende cocaína durante fiscalização de ônibus na BR-116 de Vitória da Conquista.
11: E jovem sob efeito de drogas mobiliza a Polícia Militar por falso cárcere privado em Guanambi.
10: A ação conjunta da Rondesp Meioeste e 28ª CPM prende dupla com quase 700 gramas de drogas em Botirama.
11: Três motocicletas são apreendidas durante fiscalização de trânsito em Guanambi.
10: Cachorro remorto, atiros e pauladas na zona rural de Palmas de Monte Alto e o caso será investigado pela polícia.
11: Homem é detido após a Polícia Militar apreender espingarda durante ocorrência de violência doméstica em Ibiaçuçu.
10: Olha, minha gente, Operação Infância Protegida combate rede de violência sexual infantil na cidade de Botuporã.
11: Homem é esfaqueado pela companheira após briga motivada por bebida em Anagé.
10: Olha, a Polícia Civil flagra irregularidades em todas as empresas vistoriadas em Vitória da Conquista.
11: Homem investigado por roubo é preso em Pindaí.
10: Olha, a Operação e Moraes prende 5 pessoas e apreende menor por tráfico lá na cidade de Jequié.
11: Polícia Militar prende homem com espingarda calibre 32 após denúncia de arma em bar na zona rural de Ituaçu.
10: Incêndio atinge 3 apartamentos de hotel e imóveis lá. Imóveis vizinho, né? Em Bom Jesus da Lapa.
11: Reconhecimento facial supera 6.1 mil prisões no estado da Bahia.
10: Prefeitura de Iuiú realiza obras em ponte entre Pindorama e Canabrava após problemas na estrutura.
11: Nova CNI no formato de cartão já disponível na unidade do saque em Guanambi, carteira de identidade nacional.
10: É, e só que nessa modalidade você tem que pagar, tá? Daqui a pouco a gente fala pra vocês. 7:23, essas e outras você confere a partir de agora no JM que já está no ar. Bom dia. Música.

0: Ok, confira, agora são 8 horas mais 23 minutos, 8h23. 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
0: Muito bem, 7 horas e 24 minutos, você participa com a gente pelo nosso WhatsApp 999919742 para você deixar abraço, alô, bom dia, fazer queixas, reclamações, desde que você esteja se identificando para a nossa audiência. Marcos Paulo está ali na tela para receber a sua participação. 999919742, fica à vontade para você interagir com a gente. 7h25 agora, a gente começa trazendo as primeiras informações, os primeiros informes da manhã aqui no seu jornal matinal. A Rondesp Meio Oeste apreende cocaína e maconha e prende suspeito no distrito de Canabrava, na cidade de Malhada.
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0: Olha, uma ação da Companhia Independente de Policiamento Tático Meio Oeste, a Rondesp Meio Oeste, resultou na prisão de um suspeito e na apreensão de drogas na noite de segunda-feira 17, no distrito de Canabrava, em Malhada. Equipe policial realizava patrulhamento tático pela localidade quando, por volta das 22 horas, recebeu informações de moradores sobre um imóvel que seria utilizado como possível ponto de comercialização de entorpecentes. Os policiais foram até o endereço e passaram a observar a movimentação nas proximidades. Conforme a corporação, foi percebido um fluxo contínuo de pessoas entrando e saindo do imóvel, o que motivou a abordagem. Durante a ação, os policiais localizaram um dos suspeitos, aproximadamente 100 gramas de uma substância análoga à cocaína, cerca de 110 gramas de uma substância semelhante à maconha. Além de drogas, foram apreendidos 2 aparelhos celulares Samsung e também R$ 294 em espécie. O homem foi conduzido juntamente com todo o material apreendido para a sede da 22ª Coordenadoria Regional de Polícia do Interior, Corpim, onde a ocorrência foi apresentada à autoridade policial para adoção das medidas legais cabíveis.
1: Olha, minha gente, seguindo com mais informações aqui no nosso programa, porque um policial militar, ele ficou ferido durante uma ocorrência registrada na manhã dessa terça-feira na Praça Central de Caetité. De acordo com informações da Polícia Militar, uma equipe do primeiro pelotão foi acionada após receber informações de que um indivíduo estaria tentando arrombar a porta da igreja localizada na praça. Ao chegar ao endereço, os policiais teriam sido surpreendidos pelo homem de 38 anos de idade que avançou contra a guarnição portando um pedaço de madeira. Durante a ação, um dos militares foi atingido na cabeça. E ainda conforme o relato policial, o agressor teria tentado retirar a arma de fogo que estava com o agente. Diante da agressão e também do risco da integridade física dos policiais, houve emprego de arma de fogo para interromper a ação. O policial ferido recebeu atendimento médico e foi encaminhado à unidade de pronto atendimento de Caetité. E o homem precisou de atendimento médico. Inicialmente, ele foi socorrido por uma equipe do SAMU e posteriormente escoltado para o Hospital Geral de Guanambi. Segundo informações levantadas durante a ocorrência, o homem possui registros policiais relacionados a supostos arrombamentos e uma ocorrência de tentativa de estupro contra a própria filha no município de Guanambi. Após o atendimento médico, a ocorrência foi apresentada na delegacia, onde os fatos serão apurados e registrados, seu Clássio.
0: Ok. Dito isso, agora são 7:28, 7:28. Olha, a Polícia Rodoviária Federal resgata 17 aves silvestres e apreende cocaína durante fiscalização de ônibus na BR-116, aí na cidade de Vitória da Conquista, capital do sudoeste baiano.
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0: Olha, a Polícia Rodoviária Federal, a PRF, resgatou 17 aves silvestres e apreendeu aproximadamente 146 gramas de cocaína durante uma fiscalização realizada no domingo 16 em um ônibus interestadual que trafegava pela BR-116 em Vitória da Conquista. Durante a abordagem, os policiais localizaram uma gaiola escondida dentro de uma mochila transportada por um funcionário do ônibus. No interior estava 15 trinca-ferros e 2 azulões. Segundo a PRF, as aves apresentavam sinais de maus tratos, estavam feridas, sem acesso à água e eram mantidas em condições inadequadas de transporte. Na sequência da fiscalização, os agentes encontraram outra mochila pertencente ao mesmo homem. No interior, havia 50 papelotes e 2 poções de cocaína, totalizando cerca de 146 gramas de droga. Diante da situação, o responsável pelo material foi preso e encaminhado à delegacia da Polícia Civil, onde foram adotadas as medidas cabíveis. As aves também receberam atendimentos após o resgate. Os animais foram alimentados e tratados pelos agentes e posteriormente encaminhados ao Centro de Triagem de Animais Silvestres de Vitória da Conquista, onde deverão receber os cuidados necessários.
1: Bem, gente, vamos a Guanambi, porque nessa segunda-feira, 17, uma ocorrência inusitada mobilizou o 17º Batalhão de Polícia Militar e o Serviço de Atendimento Móvel de Urgência, SAMU 192, na localidade de Gado Bravo, zona rural de Guanambi. O que inicialmente foi repassado ao Centro Integrado de Comunicação como uma denúncia de cárcere privado, revelou-se um cenário de confusão envolvendo consumo de álcool e entorpecentes. Ao chegar ao endereço indicado, por volta das 6:30, a guarnição constatou que a solicitante, uma jovem de 20 anos de idade, não estava com a sua liberdade restrita e circulava livremente pela propriedade, visivelmente sob efeito de álcool e drogas. Ela relatou aos policiais que havia sido agredida pelos moradores, né, pelas moradoras da residência onde ela se encontrava. A versão da jovem, no entanto, foi rebatida pelas testemunhas presentes no imóvel. E segundo os relatos colhidos pela Polícia Militar, a mulher já teria chegado ao local apresentando lesões e, determinado momento, ela sofreu uma queda no banheiro da casa. E durante o atendimento da ocorrência, a jovem começou a se queixar de falta de ar. E diante da situação clínica, a equipe do SAMU foi acionada e realizou os primeiros socorros no próprio local. Com o apoio da guarnição militar, para garantir a tranquilidade do atendimento, a paciente foi encaminhada para uma unidade de pronto atendimento na cidade de Guanambi, sob acompanhamento da sua mãe. A Polícia Militar encerrou a ocorrência, orientando a vítima a comparecer à delegacia de Guanambi e, posteriormente, para registrar uma queixa e investigar a origem das lesões. Então, ela estava sob efeito de álcool e drogas, seu Clássio. E aí, entrou em contato com a Polícia Militar, fez uma denúncia de que estava sendo mantida em cárcere privado e sendo agredida pelas moradoras da residência, fato que foi desmentido ali mesmo no local.
0: Ok. 7:33, vamos a Ibotirama. Olha só, a ação conjunta da Rondesp Meio Oeste, junto com a 28ª CPM, prende aí dupla com quase 700 gramas de drogas.
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0: Olha, minha gente, uma ação conjunta envolvendo equipes da Companhia Independente de Policiamento Tático Meio Oeste, que é a CIP Meio Oeste, que é a RONDESP Meio Oeste, juntamente com o pelotão de emprego tático operacional do PETO, da 28ª Companhia Independente de Polícia Militar, terminou com dois suspeitos presos e a apreensão de drogas na última segunda-feira 17 em Botirama, fica ali próximo a Bom Jesus da Lapa. Olha, a ocorrência aconteceu por volta das 18 horas, durante patrulhamento tático na BA-160, nas proximidades do povoado de Linha. As equipes policiais realizavam ações de fiscalização e abordagem. E abordaram, né, dois indivíduos que trafegavam em uma motocicleta. Durante a averiguação, os policiais localizaram aproximadamente 690 gramas de uma substância com características semelhantes à cannabis sativa, ou seja, a cocaína. Também foram encontrados um aparelho celular iPhone 11, R$15 em espécie, e a motocicleta utilizada pelos abordados. Após a localização do material, os dois envolvidos foram conduzidos pelas equipes policiais. A motocicleta e os demais itens apreendidos também foram apresentados às autoridades. Todo o material, juntamente com os conduzidos, foram encaminhados à Delegacia Territorial de Botirama, responsável pela adoção das medidas cabíveis.
1: Minha gente, olha, daqui a pouquinho vamos trazer mais informações, vamos falar de Guanambi, porque três motocicletas são apreendidas durante uma fiscalização de trânsito lá no município de Guanambi. Já já nós temos essa informação para você aqui no Jornal da Manhã. 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
0: Ok, muito bem, são 7:39, 7:39 aqui no JM, você mais perto da notícia. 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Olha, meu amigo, deixa eu falar aqui pra você, tá? Deixa eu falar pra você aqui de que mesmo, Marcos? Acho que eu já falei tudo que eu tinha que falar, né, Marcos? Eu tô com a dor de cabeça desde segunda-feira e tá me atrapalhando aqui na concentração. Pronto, deixa eu falar pra você aqui que pode participar. 99991-9742. Pronto.
1: Bom, nós vamos ao rápido intervalo e voltamos já trazendo mais informações.

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2: Ok, de volta, agora são 7:52, 7:52. 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

0: 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E, gente, olha, são 7h58, deixa eu atender aqui os nossos ouvintes no WhatsApp e mandar um abraço para o Mazin, né, que está ouvindo o nosso programa. Fique ligado porque aqui é você mais perto da notícia. Bom dia para todos aí da rádio, manda um alô para todos de Lambedoo, aqui é o Wilson, valeu Wilson. Todos aí em Lambedoo, acompanhando o Jornal da Manhã, se mantendo bem informados, obrigado pela audiência de sempre. Tem mais participação, tem áudio, vamos ouvir.
1: Bom dia, classe. Bom dia, Marcos. Bom dia. A dupla do vento e do frio também.
0: Muito bem, esse é o nosso amigo Marcelo de Dó, acompanhando aqui o Jornal da Manhã e se mantendo bem informado. José Alberto também está na sintonia do programa. Forte abraço, obrigado pelo carinho da audiência. Temos mais participação aqui, tem áudio, vamos ouvir.
2: Bom dia meus amigos Marcos Paulo, bom dia Crácio Rodrigues, bom dia ouvintes desse maravilhoso programa que é o Jornal da Manhã. Para esse eu tiro o chapéu, viu? Continue sempre assim, meus amigos, que você vai fazer muito mais sucesso ainda, viu?

0: Não é porque eu quero aqui encher a bola de vocês, não. Que realmente vocês não precisam disso. Para isso vocês têm sabedoria e inteligência para superar tudo isso muito mais. Vocês estão de parabéns, viu? Manda um alô aí para seu amigo aqui, Marivaldo Silva, que tá fazendo Agristinho. Tá meu filho Israel, Marcones da Pipoca. Pensa no cabra top ali, um amigo que tem uma profunda admiração também. É meu amigo Marcones da Pipoca. E é ouvinte do seu programa aí, viu? Marcos Paulo e Crasso Rodrigo. Então, o Marivaldo Silva, eu vou deixar um repente falando mais ou menos assim, ó. Sou Marivaldo Silva, nascido nesse lugar, cidade de Monte Alto, eu daqui não vou mudar. Vou fazer o meu repente até o chão balançar, falando desse programa sempre em primeiro lugar, que é o programa Jornal da Manhã, é nele que eu vou ligar, com os amigos Marcos Paulo e também Crasso Rodrigo, trazendo as notícias boas e também as de perigo. Parabéns, meus campeão, vocês são meus amigo. Valeu, tudo de bom.
1: Valeu, Marivaldo.
2: Rapaz,
1: tudo de bola.
2: Gostei do repente, viu? Parabéns. Grava um aí que de repente
1: vamos trocar
2: gente...
1: vamos trocar o de Luizinho de Iruaçuba.
2: Faz um repente aí que de repente a gente
1: troca.
2: Até rimou, viu? Faz um repente que de repente. A gente coloca aqui na grade. Marivaldo Silva lá em Agrestinho, acompanhando aqui o nosso programa. Obrigado, viu, Marivaldo, pelos elogios aí aqui ao Jornal da Manhã. A gente que fica sempre imensamente felizes com a audiência de cada um de vocês, né? Porque é óbvio que quem faz a programação da Visão FM são os nossos ouvintes, né? Que são a nossa estrela maior, e você também faz parte do sucesso da Rádio Visão FM, você como os outros ouvintes também que estão ligados com a gente. Parabéns mais uma vez pelo repente, viu? Gostei, nota 10.
1: Show de bola.
2: E, gente, olha quem está ligado com a gente, é a nossa amiga Lady Nalva. Manda um alô para Valdionor, lá do Pinga Fogo, Tião em Mamonas. E com certeza, todos os programas são sensacionais. Lady Nalva, palmeirense, lá no Agrestinho, aqui acompanhando o Jornal da Manhã. Palmeiras joga hoje também, né?
1: Acho que amanhã, não?
2: É amanhã, deixa eu conferir, Libertadores. Eu
1: acho que amanhã.
2: Hoje
1: é Flamengo.
2: Hoje tem Flamengo e Cruzeiro, né?
1: Isso.
2: Pela Libertadores aqui tem, seu pastor. Deixa-me ver. Dia 19 é hoje.
1: É hoje.
2: Hoje, às 19 horas, tem Serro Portenho e Palmeiras.
1: É.
2: Será que vai, Ledinava? Será que passa?
1: Eu acho que não passa, não.
2: Eu também acho um pouco difícil.
1: Eu acho,
2: né?
1: Que nem o Palmeiras e o Flamengo passa hoje.
2: Será?
1: Uhum.
2: Acho que o Malvadão vai passar, hein? Opa,
1: Fluminense passou ontem, no pênalti.
2: Eu vou arriscar aqui um placar, seu pastor. Vou arriscar aqui um placar do Malvadão.
1: Fala.
2: Salvador vai vencer o Cruzeiro hoje por 3-1.
1: O jogo vai ser 1-1 e vai pros pênaltis e pronto, aí o Cruzeiro passa.
2: Vamos fardinho?
1: Não, eu já tô devendo aquele peixe desde o ano passado, não paguei ainda. Você quer aumentar minha conta?
2: Aumentar a dívida, não tem problema, não.
1: Não, eu tô atolado de dívida, rapaz.
2: Vai ser 1-1. Palmeiras e Serro Portenho, e Flamengo vai vencer.
1: 1-1 Palmeiras e Serro Portenho, concorda, e o Serro Portenho passa, e o Palmeiras não. Sinto muito, Gura, mas é a realidade.
2: A Leginalva também colocou aqui, não vai não, que nós não temos goleiro, não.
3: Dia Marcos, bom dia, seu Classo. Tô ouvindo aí o amigo Marivaldo, tem aquele de negro. Mandando um alô aí, esse cara aí é diferenciado, viu, menino? E você vê, é um cara simples, humilde. Mas o cara, quando Deus dá o dom pra pessoa, né? Eu, menino, deixa eu falar aqui. Seu Marcos, hoje o bambu vai gemer, viu? Fica atento, valeu, tudo de bom, um bom dia, que Deus abençoe todos nós.
2: Valeu, meu amigo Marcondes.
4: O bambu tá gerando.
2: Hoje tem, viu, Marcondes? Hoje tem. E o Marivaldo aí, Conconde, tem um talento incrível, viu? Gostei de ver, um repente maravilhoso, né? Muito talento o Marivaldo tem. E parabéns a ele aí pelo repente aqui no jornal. Bom dia, Marcos e Clássio. Manda um alô para o Manuel lá no Mari. Aqui é a Bia Santos, da Fazenda Lagoa do Caldeirão. Valeu, Bia. Um abraço para você e todos aí acompanhando o JM.
5: Bom dia, Marcos e Clássio. Aqui é tudo de ginipapo. Com certeza que o Mengão hoje, 2-1, tá bom. Tem um bom dia abençoado por Deus para nós todos.
2: Flamengo! meu amigo Tucci, hoje é 3-1 pro Malvadão, pra cima do Cruzeiro. E se não for mais?
1: 1-1 de novo. Pênalti.
2: O guri lá na Teodoro Lins de Albuquerque, na Rua Nova, ouvindo o Jornal da Manhã. Valeu, um abraço, obrigado pelo carinho da audiência. Palmeirense hoje.
1: Sinto muito, Gura. Não vai dar. Domingo vocês ganham de nós lá no palestra,
2: é? No Bank Park.
1: No Bank Park, é. Domingo vocês ganham da gente, que nós não tem time mais não.
2: Acho que não ganha não. E tá uma confusão danada, hein?
1: Por quê?
2: Agora pediu lá mais um negócio do empréstimo lá de 150 milhões.
1: Ah, tá, fiquei sabendo.
2: E foi barrado, o bambu tá gemendo, como diz o caso.
1: É, mas o Vasco agora contratou um técnico japonês, tá sabendo?
2: Não tô sabendo não.
1: Ué, o nome do técnico é Tocaíno Miyakuda.
2: É, aí já caiu.
1: Tocaíno Miyakuda.
2: Minha gente, olha, 3 motocicletas são apreendidas durante fiscalização de trânsito no município de Guanambi.
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2: A Polícia Militar apreendeu 3 motocicletas durante a operação de fiscalização de trânsito realizada na noite de segunda-feira 17 em Guanambi. A ação ocorreu por volta das 21 horas e 8 minutos na rua Alípio Fernandes da Cunha, no bairro Monte Azul. A fiscalização, né, sob o comando do coordenador de área, e durante essa fiscalização, a guarnição do 17º Batalhão abordou 3 motocicletas. Os veículos eram uma Honda CG 125 Titan de cor vermelha, uma CG 125 Titan de cor prata e uma Honda CG 125 Titan de cor azul. E durante a abordagem, os policiais realizaram a ocorrência da documentação, a conferência, na verdade, né, da documentação e também das condições de circulação das motocicletas. Conforme a Polícia Militar, foram identificadas diversas irregularidades de trânsito. E diante das infrações administrativas constatadas, os condutores foram notificados e 3 motocicletas foram apreendidas e posteriormente removidas ao pátio do Departamento Estadual de Trânsito, DETRAN.
1: Ok, minha gente, ok. Deixa eu ver onde é que eu estou aqui. Pronto, olha,
2: cachorro.
1: É, cachorro é morto a tiros e também pauladas na zona rural aqui de Palmas de Monte Alto. Um caso será investigado pela Polícia Civil.
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1: Olha, um caso de maus tratos contra animal. Está sendo apurado após um cachorro ser morto na zona rural aqui de Palmas de Monte Alto, e o fato ocorreu na fazenda Sítio do Meio, nas proximidades do povoado de Mata Verde. E segundo informações registradas na Polícia Civil, o proprietário, ele relatou que durante a madrugada teria flagrado um vizinho efetuando disparos de arma de fogo contra o cachorro. Em seguida, o suspeito ainda teria atingido o animal diversas vezes com um pedaço de madeira. Ainda conforme o relato, após as agressões, o homem colocou o animal em um veículo e deixou o local. O proprietário afirmou que não interveio por receio, já que o suspeito estaria armado. Até o registro do caso, o corpo do cachorro não havia sido localizado. Não houve testemunhas presenciais, além do relato apresentado pelo proprietário. A Polícia Civil deverá apurar as circunstâncias deste ocorrido.
2: É uma denúncia grave, né? Agora sim, não estou dizendo que este seja o caso, seu Clássio. Preste bem atenção. Eu não estou dizendo que este seja o caso, né? Mas a gente observa que na maioria dos casos que acontecem certas situações como essa, proprietários de animais, de cães, deixam ali, aí vai perturbar um vizinho, dá um prejuízo, mata uma galinha, mata um bode, mata um porco, né? E não procura prender os animais. Eu não estou dizendo aqui que também é certo que, né? Mas às vezes eu já presenciei fatos, né, de animais, inclusive já aconteceu até comigo, chega ali, vai lá, entra na propriedade do vizinho, entra na propriedade do amigo ou de alguém que está distante, mas o cachorro caminha muito, seu Clássico, o cachorro fica solto, anda demais durante a madrugada. E aí vai lá e invade lá a propriedade, mata galinha, mata bode, dá um prejuízo danado, espalha lixo para tudo quanto é canto. E aí o camarada vai falar com o dono, não, meu cachorro não anda. Né? Meu cachorro não anda. E aí acaba que, né, infelizmente, às vezes acontecendo certo tipo de situações. Repito, não estou dizendo que este seja o caso. Mas eu oriento aos proprietários de animais, de cães, né, que deixam soltos aí perturbando os vizinhos, que prendam seus animais. Quer criar, crie no seu terreno, né? Passa uma tela, faz uma mureta e deixa lá o seu animal na sua propriedade, porque a partir do momento que começa a dar prejuízo para um, para outro, para um, para outro, ninguém aguenta, né? Então é importante que, para um bom convívio, né, para que haja harmonia e que não ocorra situações como essas, é importante que cada um se conscientize. Não é certo matar o animal, não é certo, mas também não é certo o dono do animal deixar o animal solto, dando prejuízo para terceiros, né? Que às vezes o cachorro vai lá e mata 3 frangos. Aí vai falar com o dono: não foi o meu não. Você tem prova que foi o meu? Não tem, então não foi o meu, né? Aí no outro dia vai lá no outro, mata um bode. Vai falar: não foi o meu não. Não foi o meu não. E é o danado do cachorro lá, que tinha que estar ali na propriedade, né? Faz um cercado, pega o terreiro, né? Cerca todo de tela, coloca ali o negócio para ele não poder sair, para não ir atrapalhar a vida de terceiros, né? E nem dar prejuízo. Então, não é certo matar um animal, não é. Mas também não é certo o dono do cachorro deixar o cachorro solto, dando prejuízo para os demais. Repito, assim como eu falei no início, não estou dizendo que foi esse caso, né? Deve ser apurado. Não estou dizendo que seja esse caso, mas eu já vi exemplos, né, de fatos que aconteceu. Eu mesmo, na minha propriedade, eu já tive um prejuízo de um cachorro que entrou lá e matou 20 frangos.
1: Eu vi as imagens.
2: Você viu as fotos e os vídeos que eu fiz. De uma lapada só, o cachorro entrou lá e matou 20 frangos. E aí, o dono vai falar o quê? Né? Mas é isso aí, fica a reflexão. Quem gosta de criar, crie na sua propriedade para não dar prejuízo aos outros. E repito,
1: para não chegar nesse ponto.
2: Isso, né? Repito, não é certo matar um animal não, mas o dono também tem que deixar ele preso lá, cuidar dentro de casa, para não ter prejuízo. Se der um prejuízo, o vizinho foi lá falar: seu cachorro entrou lá, matou meu bode. Não, nego, né, velho, eu vou acertar seu bode a quanto, eu vou pagar aqui. E não fala: opa, não, não é o meu não. Né? E aí, agora, nesse caso aqui, cabe aí a Polícia Civil investigar o que aconteceu. Certinho?
1: Agora a polícia vai investigar, vai apurar o caso e vai tomar as providências.
2: Exatamente. Repito mais uma vez, para que não me interpretem mal, não estou dizendo que isso foi o caso, viu, minha gente?
1: Daqui a pouco vai falar: Marcos Paulo estava defendendo a agressão ao animal. Não é nada disso, minha gente. Não é nada disso. Entenda bem.
2: Eu só estou orientando.
1: Tá fazendo um alerta e orientando.
2: Orientando aqui aos criadores de animais, de cães, que tem que manter o seu cão na sua propriedade ali, né? Faz ali um cercado de tela no terreno todo, para ele não sair para dar prejuízo no outro. E não acontecer
1: o que aconteceu
2: situações desse tipo, né? Situações desse tipo. 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

0: Ok, 8 horas e 27 minutos, estamos de volta. 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Deixa eu mandar aqui o alusão para o nosso amigo lá da Katana, né? Katana, o Jaulino, né? Ele que sempre tá aí nas ruas, nas feiras de Papas Mundial, vendendo aquele docinho, requeijão, queijo. É o Jaulino na Katana, sempre aqui acompanhando o nosso programa. Aquele doce sensacional, o Casadinho, ele sempre acompanha o Jota. Valeu, Jaulino, flamenguista, Marcos Paulo.
1: Muito bom, valeu, João. Já gostei de você.
0: É meu amigo, eu vou continuar sendo amigo dele, mesmo com esse defeito aí. É igual você, meu amigo também. É. Fazer o quê, né, Ni?
1: Malvadão, né?
0: A João? Gente não escolhe as amizades nos escolhe, né? Flamengo!
1: Bem, gente, olha, deixa eu falar aqui mais dos nossos ouvintes, seu Clássico. Mandar um forte abraço aqui pra quem está nos acompanhando. Olha, bom dia, Marcos Paulo. É verdade isso, viu? Aqui é sobre os cachorros, seu Clássico. Aqui entrou no intervalo aqui, a gente não. Não deu tempo ler, né? Mas vamos aqui, ó. Bom dia, Marcos Paulo. Isso é verdade mesmo, viu? Os donos têm que cuidar dos seus cachorros. Meu nome é Ana. E isso realmente é verdade. Aqui no povoado de São Pedro, os cachorros estão sendo criados soltos e entrando nos terrenos e lotes, revirando lixo, rasgando lixo. A gente guarda ali, eles vão lá, bagunça, cava buraco nos terrenos, faz uma bagunça danada dentro dos terrenos. E então os donos desses animais precisam saber que a partir do momento que eles pegam um animal para cuidar, é de total responsabilidade deles. Esses animais ficam saindo, né, e indo para os terrenos vizinhos, mexendo com criação, revirando o terreno, né, areia, e além de latir, correndo atrás dos outros, né, correndo o risco de morder uma criança, né? É isso aí que a gente fala, Ana. Isso é um problema geral, né? E os proprietários desses animais, eles têm que, como você disse aqui, Ana, que ter a responsabilidade de cuidar dos seus animais. E quando o animal vai lá e dá um prejuízo para um vizinho, para uma outra pessoa, tem que ter também a responsabilidade de assumir esse prejuízo e falar: não, foi meu cachorro, vou pagar aqui o prejuízo que eu dei, né? Porque ninguém é obrigado de criar galinha para engordar cachorro dos outros, né? Então, isso que acontece muito na nossa região. Temos aqui também um áudio, né, da nossa amiga Marinalva. Ela fala que é fato que acontece muito isso, que esses dias tomou um prejuízo lá no terreno dela, matou uma ovelha, né, no valor de R$1.000, e por aí vai, né? Tem mais participação aqui, tem áudio, vamos ouvir.
2: Ô Marcos, Clássico.
0: Opa!
2: Deixa eu te falar. Tem que pedir pro prefeito dar um jeito aí, que tem cachorro demais. De manhã cedo mesmo, 5 horas da manhã que eu desço aqui pra roça, pode ser de moto, de bicicleta. Tem 4, 5 cachorros, só falta derrubar a gente.
1: Meu amigo Marcelo, então a coisa é grave, né? É sério. E muitos cães soltos nas ruas, né?
0: Mas aí já é outra questão, né, Marcelo?
1: Já é
0: outro debate, né?
1: E aqui nessa questão aí, o importante seria os órgãos públicos, né? Criar um projeto onde, assim como tem lá em Guanambi, onde esses animais, eles são pegos, são cuidados ali, castrados, para não aumentar né, a população dos cães nas ruas, que são soltos nas ruas, né? E muitas das vezes eles ficam ali doentes, né, trazendo risco de doença para a população. É, manda um abraço também para o seu Zeca, que como é o nome da localidade lá, seu Clássico?
0: Lagoa Nova.
1: Lagoa Nova, sempre aqui também acompanhando o Jornal da Manhã.
0: Seu Zeca que também já foi vítima, né?
1: Desses cães, né?
0: Já deu prejuízo para ele lá nas ovelhas dele também.
1: Ficam perambulando aí e dando prejuízo, né? Então os donos, fica o alerta para os donos desses animais, prendam. Cria isso no seu terreiro, ó, deixa, faz lá. O terreiro de roça é grande, seu Clássico. Pega uma tela boa, né? Passa em volta do terreno todo, ó, então faz ali uma meia muretinha de bloco e deixa lá, pra quem gosta de criar, deixa lá, mas não vai dar prejuízo. Se der prejuízo os outros, vai lá, não, quanto é que foi aí, eu vou pagar, né, porque a responsabilidade é do dono do animal, porque ninguém também aguenta ficar tomando prejuízo o tempo todo, criando os animais e engordando o cachorro dos outros. 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Meu povo, vamos trazer aqui mais informações. Homem é detido após PM apreender espingarda durante ocorrência de violência doméstica em Ibiaçuçu, seu Clássico.
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1: Uma espingarda calibre 32 e 14 munições foram apreendidas pela Polícia Militar durante a ocorrência de violência doméstica na tarde de segunda-feira 17, na Fazenda Três Lagoas, zona rural de Ibiaçuçu. Segundo a 94ª CPM, a guarnição do 2º Pelotão foi acionada após uma mulher relatar que vinha sendo vítima, né, sendo ameaçada pelo companheiro. Ela informou ainda que o homem possui uma arma de fogo que seria utilizada para intimidá-la. E durante a averiguação na residência, os policiais encontraram no quintal a espingarda e as munições. Um facão com bainha também foi apreendido. O homem, a vítima e o material foram encaminhados à delegacia de Guanambi.
0: Ok, 8 horas mais 35 minutos. Operação Infância Protegida. Combate rede de violência sexual infantil na cidade de Botuporã.
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0: Agora 8 horas mais 36 minutos, a Polícia Civil da Bahia deflagrou ontem, terça-feira 18, a Operação Infância Protegida, voltada ao combate a crimes de violência sexual praticados contra crianças e adolescentes no município de Botuporã. Durante a ação, que investiga crimes de estupro de vulnerável, ameaça, produção e divulgação de cenas de cunho sexual envolvendo crianças e adolescentes, foram cumpridos 2 mandados de busca e apreensão em 7 endereços na sede e na zona rural do município de Botuporã, relacionados a 8 investigados. As investigações tiveram início em julho deste ano, após requisição do Ministério Público, quando a autoridade policial tomou conhecimento dos fatos. Conforme as apurações, um dos investigados mantinha um relacionamento com um adolescente e teria induzido a vítima a permitir a gravação de atos de natureza sexual e o envio de imagens íntimas. De posse desse material, o suspeito passou a ameaçá-la, utilizando a possibilidade de divulgação dos vídeos e imagens em redes sociais como forma de constrangê-la a manter relações com outros homens. No decorrer das investigações, outras 2 vítimas também foram identificadas. Olha, durante o cumprimento das medidas judiciais, nos endereços alvos, foram apreendidos 11 aparelhos celulares, um notebook, um pendrive e todo o material foi encaminhado à unidade policial e passará por processo de extração e análise de dados que contribuirá com o aprofundamento das investigações e a identificação de outros possíveis envolvidos. Então, o rapaz lá, o cara lá, o canalha, estava ameaçando a adolescente de divulgar as imagens e também os vídeos nas redes sociais para constrangê-la e também obrigar ela a manter relação com outros homens.
1: É uma situação complicada e que agora ele pague, né? Exatamente. Por essa barbaridade que ele vinha cometendo com essa adolescente.
0: Exatamente.
1: Minha gente, uma discussão de casal motivada pelo consumo de bebida alcoólica terminou em violência na tarde de domingo 16 no município de Inajé. Uma guarnição do 24º Pelotão da Polícia Militar foi acionada por volta das 14 horas para conter a situação e prestar atendimento no local. Ao chegarem ao endereço citado, os policiais militares encontraram um homem de 48 anos de idade caído no chão e a vítima apresentava uma perfuração na região do abdômen e das costas, causado por um golpe de faca. A principal suspeita do crime é a própria companheira da vítima, uma mulher de 54 anos de idade que permaneceu no local até a chegada da equipe policial. Em depoimento à polícia, ela alegou ter agido em legítima defesa, sustentando que golpeou o parceiro após ter sido agredida e ameaçada de morte por ele durante um desentendimento. O serviço de atendimento móvel de urgência, SAMU 92, prestou os primeiros socorros e ainda no endereço e encaminhou o homem em estado grave ao Hospital Geral de Vitória da Conquista. A mulher recebeu voz de prisão e foi conduzida junto com a faca apreendida da cena do crime. Ela foi apresentada no Distrito Integrado de Segurança Pública, no município de Vitória da Conquista, seu Cláudio Rodrigues.
0: Ok, olha só. Polícia Civil flagra irregularidades em todas as empresas vistoriadas em Vitória da Conquista.
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0: Olha, minha gente, a Polícia Civil da Bahia realiza entre os dias 17 e 19, tá? Portanto, começou segunda-feira até hoje, a Operação Ponto de Controle nos municípios de Vitória da Conquista e Jequié, com o objetivo de verificar a regularidade de empresas e estabelecimento que desenvolvem atividades com produtos controlados, além de cumprimentos das exigências legais. No primeiro dia da operação, os 7 estabelecimentos vistoriados lá em Vitória da Conquista apresentaram algum tipo de irregularidade e terão 30 dias para se adequar. Durante a operação, equipes da coordenadoria, aliás, da coordenação de fiscalização de produtos controlados realizam inspeções em clubes de tiro, distribuidoras de medicamentos, estabelecimentos que comercializam ou armazenam explosivos e empresas que utilizam produtos químicos sujeitos a controle. Entre os procedimentos adotados está a verificação do cadastro obrigatório junto à coordenação, além da documentação e das condições necessárias para o funcionamento regular dos estabelecimentos, aspas. A operação busca fortalecer os mecanismos de controle e fiscalização sobre produtos que, em razão de suas características e potencial de risco, estão sujeitos à fiscalização estatal, contribuindo para a prevenção de irregularidades e também a regulamentação dos estabelecimentos. A iniciativa reforça o compromisso da Polícia Civil da Bahia com a prevenção de riscos e a segurança da população, fecha aspas, destacou a coordenadora da CFPC, a Daniela Fernandes. A operação Ponto de Controle é realizada por equipes da Coordenação de Fiscalização de Produtos Controlados da Polícia Civil da Bahia, responsável pelas atividades de controle e acompanhamento de estabelecimentos que trabalham com produtos controlados, seu Marcos Paulo.
1: É, minha gente, daqui a pouquinho nós vamos trazer aqui para você mais informações do nosso programa, porque um homem, ele é investigado por roubo e é preso lá em Pindaí. Já já tem essa informação para você, tá? 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
0: Bacana, agora são 8 horas mais 44 minutos. 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
4: Ok, minha gente, agora são 8:56, instantes finais aqui do nosso programa. 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
5: 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Gente, deixa eu mandar aqui um abraço para o Ramon, também para a Cida. Ramon é cruzeirense. Hoje Ramon vai ver lá o Flamengo vencer o Cruzeiro dentro de casa.
4: Não, Ramon é pasteleiro, hoje ele vai amassar o Cruzeiro, vai amassar, viu, Ramon? O Flamengo.
5: Vai nada. 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
5: 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Valeu, dona Cida, valeu, Ramon, um abraço, obrigado pelo carinho da audiência. Cruzeirão hoje perto do Mengão, malvadão. Minha gente, vamos trazer aqui, seu Clássico, as últimas informações da manhã de hoje, porque um homem investigado por roubo é preso em Pindaí.
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5: Olha, minha gente, um homem de 19 anos de idade, investigado por roubo, foi preso pela Polícia Civil do Estado da Bahia na segunda-feira 17 em Pindaí. O crime ocorreu no dia 21 de maio deste ano, na zona rural do município, tendo como vítima um homem de 44 anos de idade. Segundo as investigações, o suspeito solicitou uma carona à vítima e após chegarem a um local ermo, passou a exigir dinheiro e agredi-la com um capacete. Em seguida, fugiu levando a motocicleta da vítima. A prisão decorreu do cumprimento de um mandado de prisão preventiva expedido pela primeira vara criminal do júri de execuções penais da comarca de Guanambi. Após o cumprimento da ordem judicial, o investigado foi apresentado à unidade policial para adoção das medidas legais cabíveis e permanece custodiado à disposição da justiça. As investigações prosseguem para identificar a responsabilidade para outros possíveis envolvidos no crime. E a ação foi realizada pela Delegacia Territorial de Pindaí, unidade vinculada à 22ª Coordenadoria Regional de Polícia do Interior, e integrada à Corporação Malhas da Lei, iniciativa institucional voltada ao cumprimento de mandados de prisão e localização de pessoas procuradas pela justiça.
4: Ok, muito bem, fechando o programa de hoje, um incêndio atingiu 3 apartamentos de um hotel e 2 imóveis vizinhos na madrugada de segunda-feira 17 em Bom Jesus da Lapa.
3: Giro de polícia.
4: Olha, minha gente, apesar dos danos materiais, ninguém ficou ferido, segundo informações do Corpo de Bombeiros. As equipes foram acionadas por volta das 5 horas da manhã, após moradores relatarem que um poste localizado na Avenida Duque de Caxias, nas proximidades da Câmara de Vereadores, havia sido

0: atingido pelas chamas. Ao chegarem ao endereço, os bombeiros constataram que o fogo havia se espalhado e alcançado 3 apartamentos de um hotel, além de outras 2 edificações localizadas nas proximidades. Um dos imóveis atingidos teve a estrutura completamente destruída pelas chamas. Os bombeiros atuaram no combate ao incêndio e posteriormente realizaram o trabalho de rescaldo para eliminar possíveis focos remanescentes e evitar uma nova propagação do fogo. Não houve registro de vítimas durante a ocorrência, graças a Deus, fato que aconteceu lá em Bom Jesus da Lapa. Final do programa, minha gente, a gente volta amanhã às 7:15, assim o nosso Pai Maior nos permitir. Que todos fiquem na paz, na graça, que Deus abençoe a todos de forma grandiosa, que ele fale ao teu coração. Até amanhã, se Deus quiser. Tchau, tchau.
1: Bem, gente, olha, um forte abraço a todos, fiquem com Deus, retornamos amanhã às 7:15, se assim for a vontade do Pai Celestial. Valeu, um abraço e fique com Deus, até amanhã. Tchau, tchau.

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1: Roger Bahia. Oi, bom dia na Visão FM, 9 horas mais 16 minutos. Mais alegria, diversão. Todo mundo está ligado na melhor Visão FM. A rádio que tem o seu jeito, beleza? Bom dia pra você curtindo a nossa programação. A partir de agora, estou chegando com a edição do Zona Livre. Com certeza, essa tem o seu jeito, né? Bom dia.
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1: Muito bem, na Visão FM, 9 horas mais 17 minutos. Bom dia pra você aqui em Palmas de Monte Alto, bom dia pra você, internautas, a você na cidade circunvizinha, sempre ouvindo a gente. Obrigado aí pelo carinho da audiência. Vamos juntos com a edição do Zona Livre, edição de quarta-feira, dia 19/8/2026. Uma excelente quarta-feira pra você acompanhando a nossa programação, beleza? Bom dia pra você aqui em Palmas de Monte Alto, a você, internautas, a você ouvindo pelo rádio do vizinho, a você que ouve via celular, né, pelo fone do ouvido. Muito obrigado aí pelo carinho da audiência. Me dê licença pra poder invadir aí a sua residência, seu trabalho com a nossa programação. Não tô invadindo, né? Tô pedindo licença, então não tô invadindo. Se você me der licença, com certeza eu vou entrar com todo carinho, entrar na sua residência, beleza? Pois é. Olha, bom dia pra todos e lembrando que tá valendo aí a promoção do Pix do Príncipe, né? Deixa a gente liberar aqui o nosso WhatsApp pra você participar. Primeira participação da hora que eu liberar, vai aí pra anotação ali pra a nossa plancheta, para poder você tá faturando, né? Concorrendo o Pix de R$250 na próxima sexta-feira, tá bom? Então deixa a gente liberar aqui o nosso horário de pedido, tá bom? Assim que eu falar tá liberado, você vai e manda a sua mensagem. A primeira participação a gente logo coloca ali na programação Visão, aqui no nosso sistema, tá certo, gente? Você que participar do meu horário não pode participar do horário do Gil Costa, também do Sandro Ribeiro, também e ainda no Naldo Teixeira. São aí regras da direção da produção, né? Produção aí do Naldinho, junto aí com o organizador dessa promoção, certinho? É o Pix do Príncipe. Logo mais a gente, deixa rolar, a gente vai notando aqui, né? Aliás, é hora que eu liberar aqui o nosso WhatsApp pra você participar, aí sim você manda mensagem. Não mande antes, tá bom, gente? Porque pra não misturar aqui a promoção e também os alôs do ouvinte, tá bom? Certinho? Com essa compreensão de todos aí e vamos lá, boa sorte pra todos antecipando. 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Visão FM, Zona Livre no ar, na Visão 9:20. Bom dia! Começando com o de Paulo e Paulino, a música a gente toca Barco de Papel. Bom dia pra todos!

0: Inter Bahia.
1: Oi, bom dia na Visão FM, 9 horas mais 28 minutos. Daí as patroas, a saudosa Marília. Também. Ah, quem mais aqui? A saudosa Marília, também Maiara e Maraíza na programação Visão FM, a rádio que tem o seu jeito. A Visão FM 98 ainda não está liberado, viu, gente? Deixa a hora que eu falar aqui no ar que está liberado para participar, tá bom? Não está liberado. Deus, gente, segundo a nossa produção, chega aqui às 5 da madrugada e já tem pedido pra mim. Olha, é só na hora que o locutor estiver no ar, viu, gente? Aí a gente vai, fala que tá liberado, pra você participar da promoção do Pix do Príncipe, tá bom? Pois é, tenha paciência. Deixa bagaceira, até eu tenho que colocar meu nome nesse Pix, não sei, tem mais nem falar o nome Pix. Pois é, né? Bom dia pra você, aguarde aí, que daqui a pouquinho a gente libera aqui o nosso WhatsApp pra você participar na programação da Visão FM, a rádio que tem o seu jeito, tá bom? 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Quem mais aqui com a gente? Vamos lá, né? Com a mais aqui com a gente, cadê aqui, gente? 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Vamos lá de alô aqui pra você ouvinte, lembrando que ainda não está liberado, né? Não adianta mandar agora, né? Todo mundo curtindo a gente aí, mas não adianta mandar agora, certinho? Nem pra participação de música, certinho, gente? Falou. O que mais aqui? Olha, bom dia aqui pra todos que curtem a programação. Bom dia pra Eurita, lá em Paracatu, tá sempre ouvindo a gente. Obrigado aí, né? Valeu, Eurita, bom dia pra você, muito obrigado, tá bom? A Neia também. Valeu, bom dia. Quem mais aqui curte a gente? Bom dia aqui pra Edelso da Oficina e Motopeças Motopar, sempre ouvindo a gente também, bom dia. 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Também aqui o nosso amigo Anselmo. Anselmo está lá. Você está em Palmas de Monte Alto ou região de Riacho, viu, Anselmo? Bom dia pra você. Vai digitando aí daqui a pouquinho, a gente registra novamente, tá bom? Nosso amigo Edelso está agradecendo ali. Quem mais aqui? Nosso amigo Cici. Está lá na Praça Adão de Souza Lima, ali em frente ao Hospital Municipal, curtindo a gente. Muito obrigado aí, todo mundo. Gente, olha, daqui a pouquinho a gente libera aqui o WhatsApp pra você participar, faturar o Pix, né, do Naldinho, né? O Homem Sem Coração. Roubou. Daqui a pouquinho a gente libera nosso WhatsApp pra você pedir essa música. É, a primeira participação vai concorrer aí, vai pra lista pra concorrer na sexta-feira, um Pix R$250, tá bom? É o Pix do Príncipe. Príncipe, 9h35.

0: Tá aí, Limão com Mel na programação da Visão FM, a rádio que tem o seu jeito. Na Visão FM 9:40, aqui na Visão FM, a rádio que tem o seu jeito. 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Rapaz. Valeu, Messias. Bom dia para você. Muito obrigado, viu, meu amigo? 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Olha só, temos aqui também rifa em benefício ao tratamento médico de nossa amiga Adelice Nogueira, mais conhecida como Der, lá de Altamira. O valor do bilhete, né, do número, R$25. Então, você que quer ajudar a nossa amiga Der a realizar seu tratamento médico, entre em contato com ela agora mesmo para você adquirir o seu bilhete. Sua doação pode transformar aí uma vida, né? Então, sua vida e a vida da nossa amiga Der também, né? Para adquirir o seu número, né? Você pode entrar em contato com a Dea ou adquirir o seu bilhete através do WhatsApp, né? O que você está aqui, 77999447093 ou 77999593481, tá bom? Participe dessa corrente aí de fé, né? E aí, para ajudar a nossa amiga Dea a realizar o seu tratamento médico, né? O tratamento médico, ela pediu para falar, R$45.000 para fazer aí o seu procedimento cirúrgico, né? Então, entre em contato com a nossa amiga Dé e adquire já o seu bilhete, tá bom? Vamos lá, na Visão FM a gente passa aqui, vamos pra Cavalgada? Vai ter festa em Altamira, viu, gente? Aí, deixa eu passar aqui para os colegas, os amigos da de Altamira, né, da festa que vai ter lá. Vamos mandar direito aqui, mas a gente dá uma força. Olha, vem aí a primeira Cavalgada da comunidade de Altamira, com a concentração em frente ao Parque Municipal, Parque Jair Pereira, com o desfile pelas ruas de Palmas de Monte Alto, desfile de Cavaleiros e Amazonas, tá bom? Vai ser nos dias 29 e 30 de agosto. E tem ainda, tem o Rui Soriano, ainda o Gleidson Silva, animando aí os dias lá na Cavalgada. Tem outra atração lá, né? E eu acredito que seja o que eu vi, agora eu esqueci. O bicheiro, né? É isso. Se eu tiver errado, alguém me manda aí pra me corrigir, tá bom? Portanto, vai ser no próximo final de semana. Aliás, vai ser no dia 29 e 30, né? Deixa eu ver se é próximo final de semana. Pra gente tocar mais música, né, gente? Não é o próximo final de semana, é do outro final de semana. Então, portanto, você de Palmas de Monte Alto, região, é convidado aí pra curtir a primeira Cavalgada lá da comunidade de Altamira. Certinho? Dias 29 e 30 de agosto. Vai ser no outro final de semana. Na Visão FM 9:45, aqui na Visão. Olha, deixa eu passar pra você aqui, futebol, né? Agora é futebol, daqui a pouquinho a gente solta a música, viu, gente? Deixa a gente anunciar aqui os nossos amigos, né? Olha, torneio de futebol Society em Rancho das Mães, lá no Xistos Bar. Vai ser no próximo final de semana, dia 23 agora. ali na beira da pista, né? No Rancho das Mães, ali às margens da BR-030. Primeiro jogo, às 9 horas, União Desportivo versus Barriguda. Segundo jogo, às 10 horas, Lagoa da Pedra versus Os Polêmicos. É o terceiro jogo, às 11 horas, Xus Bar versus Lagoa da Torta. Quem mais aqui? Lamedão, às 12 horas, no quarto jogo, versus Altamira. Rancho das Mães, vai ser o quinto jogo, né? Às 13 horas, versus Mercearia Santos. O valor aí do prêmio: primeiro lugar, R$800, segundo lugar, R$500, e o terceiro lugar, R$200. Agora, após o jogo, tem aí show ao vivo, né? Com Virgílio Leaz e Paredão. Você de Palmas, Monte Alto e região, quer curtir aí o final de semana? É lá no Xixos Bar, do nosso amigo Dário. Certinho? Deixa eu passar mais festa aqui, ó. Nosso amigo Potoca e a Márcia, né? Tá convidando aí os amigos pra curtir festa de Argolinha. Vai ser a inauguração do Parque Isaac Pereira. Deixa eu passar aqui, ó. Vai ser no dia 27 de setembro, tá bom? Tem aí a atração já confirmada, o Anderson Castro, também a banda Companhia do Forró e Matheus Araújo, dia 27 de setembro, a inauguração do Parque Isaac Pereira, valendo aí R$3.000 em prêmio, um Parque Isaac Pereira, um novo tempo, uma nova história. Então, portanto, vai ser no dia 27.
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0: Muito bem, na Visão FM 948, olha só, atenção para o roteiro da campanha da vacinação contra a raiva animal do município de Palmas de Monte Alto. Olha, gente, hoje é dia 19, já está em andamento, começou em Peraserra, das 8h30 até as 9 horas. Ainda Campos de Baixo vai ser das 9h20 até as 10h30. Curral Derrubado, das 10h50 até as 11h30. Atoleiro, das 13h30 até as 14h10. E Brauninha, das 14h20 até as 15h30. Para amanhã, dia 20, Caldeirão da Jurema, das 8h às 8h20. Picadas, das 9h às 10h. Morro Grande, das 10h30 até as 11h30. Lagoa Dantas, das 13h às 14h. Isso aqui já é para amanhã, tá bom? Hoje já está em andamento. Então, você que tem cães e gato aí, ó. Providenciei amarrar os cachorrinhos, né, para ir lá vacinar, tá bom? Eles também precisam ser vacinados, ser imunizados, beleza, gente? Cachorros e gatos, certinho? Rapaz. Pois é, daqui a pouquinho a gente divulga mais aqui. Tempo corrido, né? 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
0: Muito bem, na Visão FM 9h50. 9h50, atenção, olha você que tá aí, ó. Precisando, tá aí com aquela moleza no corpo, né? 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
0: Muito bem, estamos de volta na Visão FM, 9 horas mais 54 minutos, já de volta com Zona Livre, abraçando você onde quer que esteja, curtindo a nossa programação, tá bom? De volta aqui com a gente. Eu falei, olha, gente, atenção, olha. Para você, é uma oportunidade para você investir no seu projeto. Vende-se uma vaga na Cotapama, aqui em Palmas de Monte Alto, empresa totalmente legalizada. 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Então, dá a vaga aí para você trabalhar, prestar serviço na Cotapama Transporte de Passageiros, empresa legalizada. Olha, gente, daqui a pouquinho a gente vai liberar aqui no nosso WhatsApp, ele não está liberado. Assim que eu liberar, você pode mandar mensagem pra gente atender o seu pedido e você tá indo pra lista de...
11: menina.
0: Lista dos participantes aí da promoção do Pix do Príncipe, tá bom? Vamos lá, desejo de menina, amor de corpo e alma, na Visão 9h55, bom dia pra você.

Oi, Visão FM, 10 horas mais um minuto, tá aí o som do Amado Batista, meu bem. Olha, gente, mandar um bom dia pra Valdeci, lá de Lagoinha das Pedras, sempre ouvindo a gente. Obrigado aí, viu, meu amigo? Continua ouvindo a nossa programação, muito obrigado.

0: Obrigado, pessoal do Lagoinha das Pedras, região vizinha também, sempre ouvindo. Ivanília Fazenda com Bica. Valeu, bom dia. Sueli Diamantino também tá ouvindo. O que mais aqui? Curte a programação Visão. Meu amigo Dário, lá em Rancho das Mães, também curtindo. Obrigado aí a Aline, da Ubado Rotatória, né? Ali o Bar Brilho do Sol, sempre ouvindo a gente. Obrigado aí pelo carinho da audiência, tá bom? Valeu, Aline, bom dia pra você. Muito obrigado mais uma vez. Olha, gente, é combinado agora, a partir de agora tá liberado pra você participar com a gente. Seja rápido, tá bom? Já chegou ali a participação? Gente, já chegou uma. Pois é, né? Já chegou a participação. Meu Deus do céu. Olha, gente, já chegou. Eu não vou divulgar aqui agora quem foi que chegou aqui. Rapaz, é como o pessoal. É rápido, viu? Pois é, já chegou. Não adianta mais mandar, viu, gente? Olha o tanto que já chegou aqui, ó. Tudo... Meu pai eterno, só tá disparando ali de automaticamente, né, rapaz? Ali a outra ali já apagou. É rapidinho, pessoal, meu Deus do céu. Quantos já tem aqui? Ó, 1, 2, 3, 4, 5, 6, 7, 8, 9, 10, 11, 12, 13, 14, 15, 16, 17, 18. Olha, gente, se fosse comigo, ia botar todo mundo, né? Mas vou mais aqui a posição pediu só um. Infelizmente, eu vou ter que botar na lista de só um, né? Chegou já ali? Pois é, né? Olha, gente, a promoção aí, Pix do Príncipe, né? Você, ouvinte da Visão FM, deixa a gente explicar mais uma vez aqui, né? É, só pode participar uma vez por semana, se participar do meu horário. Não participa do horário do Gel Costa, também do horário do Naldo Teixeira e também do Sandro Ribeiro, né? Então, já tem uma ali, já vai pra lista de atendimento, né? É, a secretária já vai colocar lá na lista e... Já tem. Pois é, né? A gente vai atender os demais pedidos, mas já tem, tá bom? É, quem mais aqui? Olha, então, portanto, o Pix do Príncipe, pedindo a música Príncipe, né, do Naldinho, vai ganhar R$250 no Pix, né? Então, é só participar durante a semana desse aí Príncipe, né, de Naldinho, em uma das programações musicais aqui da Visão FM, seja no Zona Livre, Estação do Sucesso, do Sintonia Brega, também no Rádio Mania, todas as sextas-feiras, um ouvinte leva aí R$250 no Pix, né? Quanto mais você acompanhar a programação, mais perto fica de você comemorar aí com dinheiro na sua conta, né? Peça Príncipe de Naldinho e participe do Pix do Príncipe. 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Então, portanto, já chegou ali, tá bom? E tá chegando. Tá chegando mais. Deus do céu. Coisa séria, né, rapaz? Meu amigo, tá bom, daqui a pouco eu te atendo também, viu, meu amigo? 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
0: Vamos dar de informação, né? Eu chamo aqui a repórter Fabíola Altran, ela traz a primeira edição da manhã de hoje.
2: Oi, eu sou Fabíola Altran e estes são os destaques de hoje. Brasil vai doar cerca de 10 toneladas de arroz à Colômbia para ajudar as vítimas do terremoto que atingiu o país em 10 de agosto. Estado de São Paulo já aplicou mais de 795 mil vacinas contra o sarampo na campanha de multivacinação na capital paulista, que começou no último dia 3. A cidade teve 20 casos confirmados da doença este ano. Rock in Rio divulga os horários de cada show da edição 2026. que podem ser consultados por meio do aplicativo oficial do festival. O evento tem início em 4 de setembro. Nesta quarta, pela Comebol Libertadores, são 3 partidas. 7 da noite tem Coquimbo Unido e Platense. E Cerro Porteño e Palmeiras. 9:30 é a vez do Flamengo enfrentar o Cruzeiro. Pela Sul-Americana, também 3 jogos. 7 da noite tem Atlético Mineiro e Bragantino. E 9:30, Montevideo City Torque e Tigre. E Santa Fé e River Plate. Da Rádio 2, Fabíola Altran.
0: Muito bem, tá aí a primeira edição das Últimas Notícias, mais informação logo mais às 11, na segunda e última edição das Últimas Notícias. 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Valeu, daqui a pouquinho a gente volta.
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3: Muito bem, na Visão FM, 10:13, 10:13, olha só, atenção. 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
8: Muito bem, estamos de volta na Visão FM, 10 horas mais 17 minutos, 10h17 aqui na Visão FM, a rádio que tem o seu jeito. Olha, gente, vamos lá, né? Com a participação do ouvinte, valendo aí o Pix do Príncipe. Durante aí, é um período, né? Você vai participando aí, vai ganhando, vai todas as sextas-feiras, faturando aí o Pix de R$250, né? Promoção ainda pedindo a música Príncipe do nosso amigo Naldinho, tá concorrendo aí os R$250, participando no horário do Jorge Bahia, como diz o pessoal. Gente, é Roger. Também do Gel Costa, Sandro Ribeiro e ainda o Naldo Teixeira tá concorrendo aí o Pix do Príncipe. O pessoal pode participar uma vez na semana, tá bom, gente? E também quem participar no meu horário não pode participar do Sandro Ribeiro, nem tampouco do Gel Costa e ainda nos horários de Naldo Teixeira, tá bom? Vamos lá, a primeira participação de hoje, atenção, olha, é Bom Dia Roger, quero pedir Príncipe com Naldinho somente para curtir. Jocélia mesmo, né? Do bairro Planalto. Bom dia! E ela aí, a primeira de hoje, né? Então, vou atender aqui os demais para não ficar em branco, né? Pois já, Jocélia vai pra lista ali dos concorrentes, né? Também aqui, oi Roger, bom dia, gostaria de ouvir a música de Naldinho, Príncipe, só pra curtir, tenha um ótimo dia. É a Luzia Santos, ô Luzia, bom dia, infelizmente, né? A Maria, uma Aparecida lá do Boi Morto também, Cida já apagou ali o pedido que fez, né? Infelizmente não deu nem como colocar no ar, né? Aqui a Maria de Almeida Ramos tá mandando bom dia, bom dia. Bom dia também aqui, alô, bom dia. Não, só tem áudio, né? Um áudio seco, sem nada. Quem mais aqui? Aqui do bairro Planalto também pediu aqui a outra pessoa aqui, ó. O Maicon da Vidraçaria, o Maicon, infelizmente, tá bom, meu amigo? Bom dia, Roger. Eu quero ouvir a música de Naldinho Príncipe. Quero participar do sorteio. Maicon da Vidraçaria, o Maicon, infelizmente, já era, tá bom? Quem mais aqui? Alô, bom dia!
9: Bom dia, Roger. Gostaria de ouvir a música com Naldinho, Príncipe, e ofereço para todos que estão na escuta do Zona Livre.
8: Valeu, muito obrigado. É a Kátia da Barriguda. Valeu, Kátia, bom dia. Mônica da Gamileirinha. Alô, Mônica, bom dia. Vamos lá, bom dia.
10: Bom dia, Roger.
8: Dia.
10: Aqui é Mônica de Gamileirinha. Eu gostaria de ouvir a música com Naldinho, o Príncipe. E ofereço para todos que estão sintonizados na Rádio Visão FM para você, Roger.
8: Valeu, bom dia, muito obrigado pela participação, tá bom? Pois é, já saiu ali, agora vamos lá com outra participação aqui pra gente tocar música. Cadê nosso amigo Quinca do Cachorro Quente? Cadê o Quinca do Cachorro Quente? Valeu, alô, Quinca, bom dia.
11: Bom dia, Roger. Bom dia, quero lhe pedir, Roger. Passar a mesa. Meu, qualquer um. Beleza, para minhas duas filhas, Jaqueline e Jamile, minha amiga querida. E ofereço também para você, a Baú, Gentile, Aleix, Kinga, Xará, lá na saída de 7 de setembro. E peço também para seu resto também.
8: Beleza.
11: Gentile, na Água dos Patos. E os pessoal aqui na Nova Palma e toda a região. E todos que gostam da música. Meus clientes e amigos, certo? Da Boca Rica, né? E peço você também para mandar para todas as pessoas que gostaram da música, viu, meu irmão?
8: Beleza.
11: A Leizé também, lá do Paracatu, irmão de Carlinho, eu que ele me cobre direto, viu?
8: Beleza,
11: eu espero também. Valeu, um bom dia, Roger.
8: Valeu, bom dia, muito obrigado aí pela sintonia, tá bom? Valeu, gente. Olha, vamos de música aqui na programação Visão, porque o tempo tá corrido, né, rapaz? Na Visão 10h21. Naldinho, Príncipe.

0: Legal, Visão FM, 10 horas mais 27 minutos. Manda um bom dia aqui para o Regis Lisboa. Valeu, Regis, bom dia, muito obrigado, viu, meu amigo? Meu amigo Bila, o Valdeci. Alô, Valdeci, bom dia.
1: Bom dia, Rádio Bahia, tudo bom, Rádio Bahia?
0: Bonito e cheiroso.
1: E é Valdeci da Silva Pereira, loteamento Baité.
0: Uhum.
1: Famoso bar do Bila, beleza?
0: Beleza.
1: Quero ver a música com o Ronaldinho aí, Roger, o Príncipe. Ofereço a todos que estão na escuta aí, beleza? Bom dia, patrão.
0: Valeu, meu amigo, bom dia pra você, muito obrigado aí pela participação. Daí já saiu a primeira participação de hoje, infelizmente hoje já era, né? Mas a gente atende aqui os pedidos que mandaram aqui pra gente, né? Alô, bom dia.
2: Bom dia, Roger.
0: Dia.
2: Aqui é o Diogo Emílio, da Lagoa dos Patos.
0: Tudo bem, Diogo?
2: Gostaria de pedir a música de Inaldinho, Príncipe, viu? E eu gostaria de negociar do sorteio, participar do sorteio, viu?
0: Viu? Valeu, meu amigo. Bom dia pra você, bom dia pra, pra Neia Magalhães, né? Bom dia pra o Dedê também, bom dia pra Denilson, todo o pessoal da Lagoa dos Patos curtindo a gente. Muito obrigado, tá bom? Todos os meus amigos, gentil, também bom dia pra o que mais aqui, o Heraldo, bom dia para o Etevaldo do nosso bar também, que sempre acompanha a gente. 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E tem música ao vivo. Você pode levar o seu violão, que lá tem os equipamentos para você estar plugando seu violão, seu microfone e mostrar que você é um bom cantor, beleza? quem mais aqui curte a gente? Vamos lá, quem aqui, rapaz? A Gildete tá ouvindo a gente, né? Valeu, Gildete, bom dia pra você, muito obrigado aí pela sintonia. Vamos lá, cadê aqui? Essa aqui, ó, muitos pedidos, gente, a gente tá embaraçado aqui como se fosse um cerrado, né? Alô, bom dia.
3: Bom dia, Roger, bom dia. Gostaria de ouvir uma música de Amado Batista, só pra curtir, Solange, da Rua Ademar Badaró.
0: Valeu, Solange, bom dia pra você, muito obrigado aí, o pessoal da Rua Ademar Badaró, né? É doutor Valdemar Badaró, esse, acho que é isso, né? Muito obrigado, tá bom? Meu amigo Bidu aprovado, pede música aqui. Também na programação Visão, com o Zezé Camargo e Luciano, para desbotar as saudades, ele pede para curtir e vai curtir na programação Visão. Manda um bom dia para Maildi, também tá ouvindo a gente, muito obrigado, tá bom? Na Visão 10h29, no ano de 1978, Sementes de Amor.

0: Muito bem, Visão FM, 10 horas mais 36 minutos, 10h36 aqui na Visão FM. Manda um bom dia aqui para meu amigo Odeon, lá da comercial Quebra-Serra, sempre ouvindo a gente. Muito obrigado aí pela participação, tá bom, Odeon? Bom dia para você, excelente semana, excelente quarta-feira, tá bom? Para você e toda a equipe da comercial Quebra-Serra, bom dia aqui para o Tony do Peixe, também lá no Mercado Municipal, lá na Central de Abastecimento. Mais uma vez, a gente manda um bom dia também aqui para o nosso amigo. Nosso amigo. Quem aqui, rapaz? O Zé Marcos, da saída da Sebastião Lanzias, também ouvindo a gente. Muito obrigado, tá bom? Olha, vamos lá com a participação aqui. Odeon, bom dia para você, viu, meu amigo? Bom dia, Roger. Toca os parabéns aí para meu pai, Adão, que hoje está completando 80 anos de vida. Que Deus dê muitas e muitos anos de vida. Gostaria de ouvir a música Meu Velho Pai. É a Jeane, de Vargem Grande. Jeane, bom dia pra você, bom dia pra seu pai também, né? Meu amigo Adão Baixa Verde, aniversariante do dia de hoje, né? Felicidades, tudo de bom, viu, seu Adão? Bom dia pra você, bom dia pra toda a família curtindo a gente. Parabéns, felicidades, tudo de bom.
1: Parabéns pra você.
0: Valeu, bom dia, 80 anos, felicidades, tá bom? Abraço aí pra todos que aniversariam do dia de hoje. Felicidades mil. Olha, pediu aí meu velho pai. Vamos lá, Léo Canhoto e Robertinho. Na programação da Visão FM, a rádio que tem o seu jeito. 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

0: bem na Visão FM. Na Visão FM, 10 horas mais 41, 10h41 aqui na Visão. Tá aí o som do Léo Canhoto e o Robertinho, meu velho pai. 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É, deixa eu passar mais aqui para você aqui na programação Visão. É, o que mais aqui? Olha, rifa em benefício do tratamento médico de Adelice Nogueira, conhecida como Dede Altamira. É, confiamos aí com a sua solidariedade, né? Você que ouve a programação Visão, quer contribuir com o tratamento médico de Dé, manda aí, é, você pode entrar em contato com ela ou ir pessoalmente para poder você tá fazendo aí esse gesto de solidariedade, né? Comprando o bilhete a partir, custando R$25. O prêmio é uma vaca, né? Vaca de cor branca. A sua doação pode transformar uma vida. Então entre em contato aí no 77999 44 70 93 ou 77999 59 34 81, tá bom? Entre em contato com a nossa amiga Dé, certinho? O que mais aqui? Nosso amigo Sandro Ribeiro informa que está vendendo uma vaga na Cotapama. Você interessado e quer trabalhar na Cotapama, é, ele está vendendo essa vaga na Cotapama, né? Então entre em contato com ele através do 77999 59 81 51, 77999 59 81 51. Entre em contato com o nosso amigo Sandro Ribeiro. Na Visão FM, 10h42. 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
0: Muito bem, Visão FM, Visão FM, que é, rapaz, na Visão FM, 10 horas mais 45 minutos, 10h45, aqui na 87.9, a rádio que tem o seu jeito. 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Na Visão FM 10h47.
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0: Muito bem, na Visão FM, 9 horas mais 49 minutos, 9h49 aqui na Visão FM. 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A Princesa, olha, você participante da Visão FM, você participando do Pix do Príncipe, né? Essa semana, lembrando que o sorteio será feito na sexta-feira, viu, gente? Você pode participar na programação Visão, na minha programação de hoje já foi, né, os pedidos, foi o primeiro pedido de hoje, e amanhã tem mais. E lembrando que você pode participar no meu horário uma vez só, também se você participar no meu horário, não pode participar no horário do nosso amigo Gil Costa, também do Sandro Ribeiro e nem tampouco no horário do Naldo Teixeira, que é o Gil Costa, Estação do Sucesso, Sandro Ribeiro, Sintonia Brega, Naldo Teixeira, Rádio Mania, né? E lembra ainda que é só uma participação por semana, tá bom? 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Então, portanto, é o Pix do Príncipe. É Naldinho, é Visão FM, a rádio que tem o seu jeito. A promoção que vai falar na gravação, vamos lá.
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0: Ok, estamos de volta na Visão FM. Na Visão FM, 10 horas mais 52 minutos aqui na Visão FM, a rádio que tem o seu jeito. Vamos lá, né? 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Vamos lá, né, com mais participação aqui, daqui a pouquinho a gente fala dos nossos patrocinadores. Nosso amigo Marcelo Cardoso tá querendo Pix. Alô, Marcelo, bom dia.
1: Bom dia, na Roger. Toca a música aí do Príncipe, Naldinho, Marcelo de Dó, vai pra todos que gostaram da música.
0: Valeu, meu amigo, bom dia pra você, muito obrigado aí pela sintonia, tá bom? Muito obrigado mesmo, já fui, viu, Marcelo? Quem mais aqui? O nosso amigo, quem mais aqui? A Marcelina tá ouvindo a nossa programação, bom dia. Ed Lisboa, mais uma vez, a gente manda um bom dia dele. Quem mais aqui? A Rita do bairro Oliveira, valeu Rita, bom dia, muito obrigado pela sintonia, tá bom? Roger, bom dia, toca pra minha música aí de Zezé de Camargo e Luciano, Depois Que Você Matar Meu Coração. Quem participa aqui comigo é a Ana Paula, ela pede e oferece pra todos que gostaram da música e vai ouvir na programação Visão e oferece pra mim também, valeu, muito obrigado. Quem mais aqui? Bom dia, Roger, toca pra mim João Mineiro e Marciano, Paredes Azuis, tá pedindo, oferecendo pra todos que gostaram da canção. Quem participa aqui é o Beto lá do bairro Oliveira, Beto do Mari. Valeu, Beto, bom dia pra você, muito obrigado. Abraço aí pra o Jaumi, todo o pessoal aí do bairro Oliveira, acompanhando a gente, bom dia. Bom dia aqui pra meu cheiro também, tá sintonizada lá na programação Visão, me mandando aqui minha voz, zona ruim, menino. Pois é, né? Oi.
2: Os botecos, me dá um trezinho pra beber aí?
0: Não, sem beber aqui já era, Léo.
2: Menos água.
0: Você tá doido?
2: Dá um puro, eu gosto de um puro, porque...
0: Pra esquentar. Vamos lá, o som de Zezé de Camargo e Luciano, Depois Que Você Matar Meu Coração. 10h55, bom dia.

Muito bem, Visão FM, 11 horas mais um minuto, tá aí na programação da Visão, o som do João Mineiro e Marciano na programação da Visão FM. Vamos lá com mais participação? 077-999-919742, bom dia aqui pra... Bom dia, Roger, estou na escuta, em Lagoinha das Pedras, Zete Nogueira. Valeu, Zete, bom dia pra você, pessoal da Lagoinha das Pedras, acompanhando a gente, muito obrigado, tá bom? Pessoal da região vizinha aí, né? Cavalo Russo, pessoal aí da Capoeira também, sempre ouvindo, né? Quem mais aqui? O pessoal de Rancho das Mães, todo mundo aí do Rancho das Mães, acompanhando a gente, bom dia pra vocês. Daqui a pouquinho a gente reforça aqui o nosso anúncio do nosso amigo Dário, né? Vai ter torneio de futebol society nesse fim de semana, tá no Chitos Bar, em Rancho das Mães, tá bom? 11 horas mais 2 minutos, vamos lá. Com participação aqui, quem mais aqui tá ouvindo a gente? Participa. Ah, tá. Aqui, ó, é... Esse daqui... Vamos lá, né? Nosso amigo

0: Leonardo, né? Está ouvindo a música, está aqui, ó, pedindo a música com o Leonardo Mano. Ele pede pra curtir e vai curtir. Valeu, Reinaldo. Bom dia pra você. Muito obrigado, tá bom? Que mais aqui? Meu amigo Bill da Feijoada. Bora, Bill? Bora, Bill? Cadê os amigos do Bill? Alô, bom dia.
1: Alô, Roy. Bom dia.
0: Dia.
1: Tamo na obra. Depois você manda moda pra nós aí. Bota qualquer um aí.
0: Hã?
1: De Chico Rei Paraná. É Bill, Haroldo e o primo seu, Paulo.
0: Moço.
1: Paulo Namorador. Valeu.
0: Bom dia. Esse negócio de primo, eu tô saindo negócio de primo, que eu fui falar e divulgar pra todo mundo que Gustavo Lima era meu primo. Acabou tomando meu carro emprestado e quebrou o para-choque. Brincadeira, viu, gente? Vamos lá. Valeu, Paulo. Bom dia. Paulo das meninas do Oi de Polícia. Vamos lá, deixa rolar.

0: legal, na Visão FM, 11 horas mais 10 minutos. Vamos lá com mais participação na programação da Visão FM.
1: Obrigado, Eduardo Costa.
0: 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Vamos lá, né? Mandar um bom dia aqui pra Luciane Leão, tá ouvindo a gente. Bom dia. Bom dia para o Francisco também. Bom dia. Vamos lá, participação do ouvinte. Alô, bom dia.
2: Oi, bom dia.
0: Bom dia.
2: Tudo beleza? Eu tenho a música do Rei do Gado. Pra mim, pra minha esposa Rosinha, pra menina, pra você também. Pra todos os ouvintes. Carlinhos, dá uma palma aqui no 312. Entendeu? Rua Augusta Porto Carlos, no 312.
0: Beleza.
2: Alô, amigo. Toca essa música pra nós aí. Rei do Gado.
0: Beleza. Valeu. Clássico da música sertaneja na programação da Visão FM, né? A gente toca o Tião Carreiro e Pardinho. Saudoso Tião Carreiro e saudoso Pardinho também, né? A programação Visão, o Rei do Gado. Música Raízes. Vamos lá, né? O que mais aqui? Bom dia, Roger. Toca pra minha música aí, mais uma raiz, né? É, toca pra mim aí, Goiânia e Paranaense, a música Palavras do Criador. Tá pedindo pra curtir, oferecendo pra todos que gostam da música. Quem participa aqui dessa vez comigo é o Osmar. Valeu, Osmar. Bom dia pra você. Muito obrigado, tá bom, meu amigo? Bom dia aqui pra Oscar, na saída pra Sebastião Laranjeiras, meu amigo Oscar Silva. Valeu, Oscar. Abado Oscar, sempre ouvindo a gente. Muito obrigado, tá bom? Valeu, vamos lá.

legal. Visão FM, 11 horas mais 17 minutos. Tá aí na programação Visão, o som do Goiânia e Paranaense na Visão FM. Vamos lá, nosso amigo Denilson, ele pede música aqui na programação Visão. Ele pede música com Sérgio Reis, Xalana. Ele pede pra curtir, oferecendo como sempre pra todos os amigos do saudoso Deja. Beleza? Todos os amigos aí que consideravam o saudoso Deja, Deja também considerava, ele oferece, tá bom, gente? Valeu pra todos os amigos dele também, né? Vamos lá, e pra fechar aqui o Deixa Rolar de hoje, a Mara, ela pediu música aqui na programação Visão FM. Ela pediu uma música que Seu Olhar me excita. Eu, nas plataformas que fornece música aqui pra gente, eu encontrei, ainda não tava liberado, viu? Só tá 35 segundos. Então eu vou te ficar devendo tocar uma outra música pra você aqui, tá bom? Muito obrigado pela compreensão. Ainda a plataforma não enviou, caminhou pra gente, né? Pra gente estar executando aqui na emissora. Mas a gente agradece pelo carinho. Tá bom? Certinho, vamos lá. E aí, se eu fecho o Deixa Rolar de hoje, Deixa Rolar vai estar de volta amanhã às 10h10, tá bom? Com a mesma promoção de hoje, viu, gente? Aí amanhã você fica atento pra poder mandar uma mensagem na hora certinha pra poder atender, tá certo? Pois é. Xalana, meu amigo Sérgio Reis.

0: Visão FM 11:23, tá aí na programação da Visão. O som do Toque 10 foi o destino. Infelizmente não encontrei aqui a música que o ouvinte pediu. A ouvinte pediu para substituir e a gente agradece pela compreensão, tá bom? Olha, gente, na Visão FM 11:24.
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0: Hora de informação, vou chamar aqui a repórter Fabíola Altran mais uma vez. Ela vai falar aí sobre candidatos. Vamos lá, Fabíola.
2: Municípios ficam impedidos de cobrar valor maior do IPTU devido ao tamanho do imóvel. A decisão é do Supremo Tribunal Federal. Segundo o STF, a Constituição autoriza a progressividade do imposto predial e territorial urbano de acordo com o valor da propriedade e ainda permite a adoção de tarifas diferentes condizentes com a localização e uso dos imóveis, não em função do tamanho deles. A decisão diz respeito ao julgamento de um recurso com repercussão geral reconhecida. Portanto, o entendimento serve de orientação para casos semelhantes em todo o Brasil. O caso analisado era de uma lei da cidade de Chapecó, em Santa Catarina. O relator, ministro Dias Toffoli, concluiu que a área do imóvel não se confunde com o valor, a localização e o uso que ele tem. Mas a decisão não impede que as prefeituras cobrem IPTU maior de imóveis mais caros, apenas que o tamanho não é critério para aumentar o tributo. Da Rádio 2, Fabíola Altran.
0: Muito bem, é aqui da nomeada aqui da Rádio 2, né? Candidato, mas falou de imóvel, né? É que o perfil de candidatos é Fabíola Altran. Então aí veio aí de imóveis, né? Pois é, foi lá digitado ali, nomeado pela Rádio 2 de Notícias. Vamos lá, na Visão FM 11:26. 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Que mais aqui com a gente? 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

0: Muito bem, Visão FM, 11 horas mais 36 minutos, 11:36 aqui na Visão FM, a rádio que tem o seu jeito. Gente, a gente tem passo a utilidade pública, peço desculpa aos ouvintes aí também, né? E vamos lá com as utilidades públicas, daqui a pouquinho a gente começa aqui o nosso Top Forró, tá bom? Olha só, tem aqui o roteiro da campanha para vacina contra a raiva animal, que do município aqui de Palmas de Monte Alto, hoje os locais onde já passou, né? Eu não vou mais citar, vou citar aqui só de meio-dia para tarde, viu? Pois é, porque no momento está na região, vou falar logo aqui, no momento está na região de Curral Derrubado, né? Começou às 10h50, até às 11h30, né? Portanto, ainda está em andamento, já está finalizando, né? E também Atoleiro, vai ser à tarde, tá bom, gente? Hoje, quarta-feira, das 13h30 até às 14h10. E Brauninha, das 14h20 até às 15h30. Olha, no dia 20, portanto, mais conhecido como amanhã, quinta-feira, vai ser Caldeirão da Jurema, das 8 às 8h20. Também Picadas, das 9 às 10. Ainda Morro Grande, das 10h30 até às 11h30. Lagoa Dantas, das 13 às 14 horas, tá bom? Tem aqui para o dia 21, deixa eu ver se dia 21 tem sim, olha. Assentamento Associação Tamboril, das 8h30 até as 9h40. É próximo a Sossuarana. Lagoa do Mourão, das 9h50 até as 10h30. Paga Tempo, das 10h50 até as 11h50. Barriguda, das 13h30 até as 14h30. Ainda Lagoa das Pedras, é das 14h40 até as 15 horas, tá bom? Desde já agradece aqui a Secretaria Municipal de Saúde do município de Palmas de Monte Alto. 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O prêmio vai ser uma vaca, né? Uma vaca de cor branca para você tá aumentando esse seu rebanho e ajudando nossa amiga Déia, tá bom? Desde já, Deus abençoe a sua grandiosamente, boa sorte aí por você ter comprado e ajudando a nossa amiga dela de Altamira, tá bom? Pois é, Visão FM, 11 horas mais 39 minutos e lembrando que daqui a pouquinho não tem o giro de notícias, viu gente? Hoje vai ser programação musical, tá bom? Olha só, vem aí dia 23 de agosto, acontece um grande torneio de futebol society no distrito de Rancho das Mães, lá no Xistos Bar, em Rancho das Mães, ali ao lado do colégio, na beira da BR-030. Primeiro jogo às 9 horas, União Desportiva versus Barriguda. Segundo jogo, às 10 horas, Lagoa da Pedra versus Os Polêmicos. Terceiro jogo, às 11 horas, Xistos Bar versus Lagoa da Torta. Ainda quarto jogo às 12 horas, Lamedão versus Altamira. Que mais aqui? O quinto jogo às 13 horas, Rancho das Mães versus Mercearia Santos. Lembra ainda, pede para as equipes não atrasar. E o primeiro prêmio será R$800, segundo prêmio R$500 e o terceiro prêmio R$200. Ao final da partida, tem paredão e também show com Vigília Reaz lá em Rancho das Mães, no Xistos Bar do nosso amigo Dário. Que mais aqui, menino? É a vaca de cor branca, viu? Branca mesmo, não é preta não. Cor branca. É nosso amigo Valderão perguntando aqui se é a vaca de cor branca. Branca mesmo, não tem pinta nenhuma. Bom? Vamos lá, o que mais aqui? 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Vende-se uma vaga na Coutapama, aqui em Palmas de Monte Alto. Empresa totalmente legalizada e vende só à vista também, viu gente? Pix na hora, tá bom? 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Casa boa para você morar, gente. A Visão FM 11:41. Vamos dar Raça Chinela no Top Forró. Fala aí o Top Forró, menina.
1: Top Forró.
0: Isso.
1: Top Forró.
0: Acorda. 11:42. Vai lá, rapaz. Fala Top Forró.
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0: Top Forró. Bonito.

0: bom dia na Visão FM, 11 horas mais 52 minutos. Tá aí, Cavaleiros do Forró, Lobo Solitário. Você curtiu o bonde do forró? Você sabia? Ainda lá no comecinho, teve Raça Chinela, Todo Tempo é Pouco pra Te Amar. Olha, gente, hoje não tem o giro de notícias, tem programação musical no horário, né? Aí uma pessoa, ouvinte, mandou aqui pra gente uma utilidade pública. É, vem lá do Nova Palmas, né? Atenção aí, você que tá com... tem um cavalo solto, né? Você que tá com um cavalo aí, ó, tá, desapareceu, está lá no Nova Palmas, tá solto, correndo risco de causar um acidente. Então, o rapaz aqui não passou os detalhes do cavalo, né? Vou botar o áudio dele aqui no ar. Alô, bom dia.
1: Ô, meu amigo, isso não, boa tarde. Ô, Vício, deixa eu te falar aqui que eu tô passando pra avisar que tem um cavalo solto aqui nas casinhas. Uhum. Na primeira rua, tem as pessoas passando de moto aqui, tá podendo causar muito acidente. Tem um cavalo solto aqui, todo dia ele tá nessa rua. Aí ele fica atravessando a rua toda hora. Aí eu tô passando pra falar aí.
0: E valeu, Wilson,
1: uma boa tarde.
0: Valeu, o Wilson não veio hoje, né? Mas eu mando antecipado aqui. Mas a gente agradece aí pra ele pela gentileza, né? De estar informando que tem esse animal solto na via pública, né? Então, portanto, o proprietário, ó, providenciar em prendê-lo, né? Porque pra não causar um acidente. Aí, se causar um acidente, você tem que gastar aí com o bens do cidadão que atropelar esse cavalo, até mesmo com a saúde, né? Pois é, responder fica pior. Bom, então, vai prender seu animal, viu, companheiro? Bernardo Lopes, lá do Nova Palmas. Valeu, meu amigo, bom dia pra você, muito obrigado, tá bom? O Wilson não vem hoje, mas tá feita aí sua reclamação, seu pedido, pra que esses dono desse cavalo aí e retirar, né? Pois é. A Visão FM 11h54, gente, portanto, hoje não haverá o giro de notícias, fica a programação musical no horário. E eu tô indo nessa, prometo voltar amanhã a partir das 9 da manhã, após o Jornal da Manhã, na sequência a seleção musical. E eu agradeço pelo carinho da audiência, peço desculpas também, e amanhã tem mais, né? Nosso amigo Edu Araújo tá mandando coisa aqui, né? Mas já era, viu, Edu? Cochilou. Valeu, gente, abraço a todos, fui, até amanhã, tchau, tchau, fui!

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3: 1 e 11.

0: pra você, garoto.
1: Rapaz, que alegria estar aqui com você. E ver que essa música aí foi gravada no seu primeiro projeto, nós participamos.
2: Exatamente.
1: E graças a Deus é um sucesso.
2: É um sucesso, essa aí eternizou. Maravilha. Graças a vocês, obrigado demais, viu?
1: Bom demais a conta. O povo cantou com força.
2: Cantou.

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2: Bem, a gente vai seguindo aqui a nossa programação. Você participando, interagindo aqui no nosso programa. Olha só, tá chegando.
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2: Alô pra você. Você, ótima tarde, boa tarde.

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6: Deus nosso Pai, que sois todo poder e bondade, dai força àquele que passa pela provação, dai luz àquele que procura a verdade, pondo no coração do homem a compaixão e a caridade. Dai ao viajor a estrela guia, ao aflito a consolação, ao doente o repouso, ao culpado o arrependimento, ao espírito a verdade, à criança o guia, ao órfão o pai. Que vossa bondade se estenda sobre tudo aquilo que criastes. Piedade, Senhor, para aqueles que vos não conhecem. Esperança para aqueles que sofrem. Que vossa bondade permita aos espíritos consoladores derramarem por toda parte a paz, a esperança e a fé. Deus, um raio, uma faísca do vosso amor pode abrasar a terra. Deixa-nos beber das fontes desta bondade fecunda e infinita, e todas as lágrimas secarão, todas as dores se acalmarão. Um só coração, um só pensamento subirá até vós como um grito de reconhecimento e de amor. Como Moisés sobre a montanha, nós vos esperamos com os braços abertos. Ó bondade, ó beleza, ó perfeição. E queremos de alguma sorte merecer a vossa misericórdia. Deus, dai-nos a força de ajudar o progresso, a fim de subirmos até vós. Dai-nos a caridade pura. Dai-nos a fé e a razão. Dai-nos a simplicidade que fará de nossas almas o espelho onde se deve refletir a vossa imagem.

0: a gente. Boa tarde, boa tarde, boa tarde, Palmas de Boteado, boa tarde, Bahia, boa tarde, meu Brasil.
1: Brasil.
0: Tudo bem, né? Já estamos por cá para mais uma edição aqui do nosso programa Estação.
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0: Toca os melhores sucessos para você nessa tarde boa, né? De quarta-feira. Hoje é quarta-feira, né? Quarta-feira hoje. Hoje é quarta-feira, né? Quarta-feira, dia 19 de agosto de 2026. E pra você, aniversariante, parabéns pra você, viu? Que completa mais um ano de vida hoje. Muitas felicidades, muitos anos de vida. Principalmente saúde pra você, viu? É o que eu desejo pra você. Parabéns, parabéns, parabéns e tudo de bom. Toca os parabéns aí, menino! Já estamos lá com mais uma edição aqui do nosso programa
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0: Uma excelente tarde para você aqui na nossa programação, já com o rádio ligado para poder acompanhar o nosso programa, né? Estação do Sucesso. Até as 4 horas da tarde eu te faço essa companhia, né? Essa companhia para você também, me fazendo companhia aí na sua casa, no seu serviço, para você no seu carro. Para você no seu carro, vai viajar. Tá saindo de Palmas de Monte Alto, boa viagem para você. Obrigado pela carona, viu? Tá me levando junto, né? Aí no rádio. Pra você me acompanhando também no seu serviço, bom serviço pra você que já foi em casa, já almoçou, tá de volta no seu serviço. Muito obrigado também pela sintonia, viu? Pra você me acompanhando na sua casa também, muito obrigado pelo carinho. Seja aqui na sede, na zona rural, pra você me acompanhando de longe, com o celular na mão, muito obrigado também pela conexão, viu? É você conectado na visão e a visão conectada em você. Portanto, para você me escutando pelo rádio, muito obrigado pela sintonia. Para você conectado pelo celular, muito obrigado pela conexão com a gente. Como e aonde você estiver ouvindo, agradeço de coração.

0: playlist de sucesso. Preparei pra você uma playlist de sucesso pra você nessa tarde boa de quarta-feira, hoje, dia 19 de agosto, ok? Beleza? Então vamos começando bem o nosso programa, é claro. E a estação do sucesso é o quê? É sucesso, é a sua melhor estação, 87.9. É a rádio que tem o meu, que tem o seu, que tem o nosso jeito. Portanto, hora de sucesso, bora começar com sucesso.
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0: Chega pra cá, Gustavo Lima. Manda pra gente morar nesse motel.
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0: Aumenta pra curtir. Boa tarde pra você, Gustavo Lima, estação do sucesso.

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0: Beleza, beleza, beleza, beleza. Vamos curtir música nova do Eduardo Costa, né? Imagina eu, né? Teve também sucesso aqui na nossa programação do Felipe Araújo, participação do Alexandre Pires, né? Cantando pra gente, Tira Ela de Mim. Teve também aqui na nossa programação a Silvani Berg, né? Duas Paixões, cantando pra gente, Fica. Teve também música nova do Gustavo Mioto, né? Com a participação do Murilo Rufi, Gustavo Mioto e Murilo Rufi cantando pra gente, Novo Sozinho. E abriu o nosso programa de hoje com o Gustavo Lima cantando pra gente Morar Nesse Motel.
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0: Bora lá, até às 16 horas a gente faz companhia nessa tarde boa de quarta-feira, hoje, meio da semana, dia 19 de agosto de 2026. É o nosso programa Estação do Sucesso. 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
1: Muito bem, vamos seguir aqui a nossa programação. 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

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Pra você que ainda não participou, vai participando. Vai participando que daqui a pouquinho eu passo aí na sua participação, atendo o seu pedido musical.

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Vamos aí com Rio Negro e Solimões. Fivela com

0: Alô?
1: Tudo bem?
2: Ai, você?
1: Sim. Onde eu estou? Eu estou na playlist de Recife! Eu falo já com você. Tanto que eu chamei. Fala pra mim o nosso amor. Não vou nem vão.

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0: Tudo bem, 14 horas e 58, você curtiu aí, ó, Carta Branca, né, com a banda Magníficos. Passou por cá também na nossa programação, Natan com a participação do Zé Vaqueiro, cantando Aproveita Que Eu Tô Obrigado, né, música nova. Teve aí também Unha Pintada, né, cantando pra gente, Condenado. Banda Unha Pintada, né, que já tá confirmado para a nossa festa da independência agora aqui em Palmas de Monte Alto, né, isso vai ser bom demais, né, Unha Pintada. Bom demais, você acabou de ouvir e a gente vai curtir ao vivo a nossa festa da independência, né? Na nossa festa de setembro, agora nesse mês que vem, né? Já tá chegando. E além de Unha Pintada, você curtiu também mais uma banda que vai estar aqui também no nosso município, também na nossa festa da independência, banda Limão com Mel, né? Você curtiu o Limão com Mel, por que não ver? Vamos curtir ao vivo também a nossa festa de setembro, agora nessa edição de 2026. Teve também sucesso do Rio Negro e Solimões, cantando pra gente Fivela com Fivela.
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0: Muito bem, são 14 horas e 59, já tá quase na hora da gente atender aqui a sua participação musical. Bora lá, 999-91-9742. Pra você que ainda não participou, participe, viu? Pra você que ainda não está concorrendo aí a promoção do Pix de R$250, né? Da música aí do Naldinho também, participe, viu? A primeira participação da música aí de Naldinho, você já está, você estará, no caso, concorrendo, pra você que ainda não está concorrendo, viu? Pode participar. E a primeira participação que chegar aqui por áudio, você tem que gravar um áudio falando: Gel, tô ouvindo o seu programa, gostaria de ouvir a música Príncipe do Naldinho. Pronto, você fazendo isso, você já está concorrendo. E o sorteio vai ser nessa sexta-feira agora, um sorteio no PIX. E a primeira participação que chegar aqui por áudio, você tem que gravar um áudio falando: Gel, tô ouvindo o seu programa, gostaria de ouvir a música Príncipe do Naldinho. Pronto, você fazendo isso,

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1: 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Horas e 5, já tem gente participando, já tem gente interagindo aqui da nossa programação. Pra você querendo participar, participa aí, nosso zap disponível pra você, 999-91-9742. Participa também pedindo aí a música do Naldinho, né? Príncipe, você, a primeira participação que chegar já vai estar participando do sorteio, já vai estar concorrendo

um Pix de R$250. Olha aí, ó, na sua conta. Já pensou ganhar R$250, um Pix aí diretamente na sua conta? Já ajuda, né? Principalmente agora pra festa, né? Chegando aí setembrão, né? Já ajuda, R$250 pra passar aí. Pelo menos um dia dá pra curtir, né? Pelo menos um dia. Ou dá pra curtir todos os dias? Dá pra curtir, né? R$250. Mas já ajuda, né? Já ajuda demais. Então participa aí. A primeira participação que chegar já vai estar concorrendo, viu? Beleza? Aqui no nosso programa está sendo sucesso. Você tem que mandar um áudio, né? Aqui falando o seu nome, seu endereço. Pedir a música Príncipe aí do Naldinho, pronto, você já vai estar concorrendo pra você que ainda não participou nos demais programas, tá bom? Nos demais programas musicais. Vai participar agora, pedindo a música agora. Pronto, já vai estar concorrendo, viu? Tipo, a primeira participação que chegar aqui pra gente. A primeira participação que chegar aqui pra gente, na ordem aqui, eu vou atender você, tá bom? Já vai estar concorrendo. Enquanto isso, vamos de mais dois sucessos aqui da nossa programação e eu volto pra poder atender a sua participação, pra você que tá pedindo música, pra você que tá pedindo alô. Aguenta mais um tiquinho aí que eu já volto pra poder te atender. Pra você querendo participar, participe. Pode pedir o seu alô, pode pedir a sua música, 99991

0: cantar em Léo Foguete. Luan City Festival, São Paulo.
1: Luan Santana.
0: Quero ouvir.
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2: Tem segunda
1: Dona. Essa música é linda também, viu? Luan Santana. Léo Foguete.
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1: Aumenta pra curtir.

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0: abençoe. Deus abençoe.
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2: Muito bem, você curte o sucesso do Vitor Fernandes, participação do Silvano Salles, né? Cantando pra gente, Eu Tô Carente. Teve também Panda, participação do Gustavo Lima, cantando pra gente Calcinha de Renda, música nova, né? Música nova, Panda e Gustavo Lima. Teve também Luan Santana, participação do Léo Foguete, cantando pra gente Dona.

0: você que já tá participando, já tá interagindo, já tá pedindo música, já tá pedindo alô, vou atender você agora, ok? São 15 e 17 aqui na nossa programação. 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Agora chegou a hora da gente atender você, né? Já tem participações chegando aqui na nossa programação, pedidos musicais, alôs. Vou atender você agora. Pra você que ainda não participou, ainda dá tempo. Bora lá! Você me acompanhando, né, na sua casa, no seu carro, como e aonde você estiver, né, escutando também pela internet, com seu celular, muito obrigado também pela conexão, muito obrigado pela sintonia, participe agora!
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2: Muito bem, estamos de volta. De volta pela minha, pela sua, pela nossa. Visão FM. Do nosso jeito, hein? Olha aí, ó. Sempre junto de você. Todo dia, toda hora. Muito bem, 15 horas e 29 aqui na nossa programação. Muito bem, vamos ver quem foi o primeiro que participou aqui. Vamos seguir a ordem aqui, viu, pessoal? Vamos ver quem foi o primeiro que participou aqui para poder concorrer o Pix de R$250. Viu? Quem participou primeiro aqui, teve aqui mais de uma participação, né? Mais de uma participação, mas é a primeira participação que chega, viu? Aqui no programa, pedindo a música, viu? Para poder concorrer aí o Pix de R$250. Beleza? Lembrando que só vale uma participação por número, né? Então, se você já participou num número, não pode participar de novo, né? No mesmo número. E também não pode participar mais nos demais programas, né? Se você já está concorrendo, agora é só esperar o sorteio na sexta-feira, né? Se você participou no meu programa, não precisa mais participar no programa de Naldo, né? No programa do nosso amigo Sandro, no programa do nosso amigo Roger. Se você já participou no meu e teve a primeira participação que chegou no programa, você já está concorrendo, viu? Boa sorte pra você. Vamos ver quem foi o primeiro que participou pra poder concorrer nessa sexta-feira, né? Bora lá, quem foi?
3: Boa tarde. Aqui quem vos fala é Marcondes da Pipoca. Gostaria de ouvir uma música com Naldinho, Príncipe, viu? Valeu, tudo de bom, boa tarde.
2: Pronto, nosso amigo Marcondes. Beleza, Marcondes, já está concorrendo. Marcondes, só manda o seu endereço, viu? Só manda o seu endereço, tudo certinho aí. Mas você já está concorrendo, beleza? Já não pode participar mais dos demais programas, viu, Marcondes? Quer dizer, pode participar pedindo a música, mas no sorteio você já está concorrendo, viu? Boa sorte para você. Para os demais que participaram, viu? Né? Para os demais que participaram, aí tem que participar, tem que ser a primeira participação que chegar aqui no nosso programa. O programa começa a partir das 14 horas. E se for a primeira participação que chegar, pedindo aí a música do nosso amigo Claudinho, né? Já está concorrendo, beleza? A primeira participação aqui foi do nosso amigo Marcondes, né? Que mandou pra gente aqui desde as 14 horas e 28, né? Desde as 14h28. Já está concorrendo aí. Boa sorte pra você, viu, Marcondes? Valeu, valeu, meu amigo. Sexta-feira é o sorteio. E amanhã, quem não participou, tem a chance de participar novamente pra poder concorrer pra você que ainda não está concorrendo, viu?
4: Ô, meu amigo, é Rua Tranqueiro Neves, tô na escuta, valeu.
2: Pronto, beleza, Marcondes, Rua Tancredo Neves. Boa sorte, meu amigo, já está concorrendo, viu? Sexta-feira é o grande sorteio, 250 no Pix. Pra você que participou, mas não foi a primeira participação que chegou, amanhã... E sexta ainda dá tempo. E o que eu creio, se eu não me engano, eu acho que o sorteio, eu não sei, né? Depois eu vou confirmar, mas o sorteio vai ser realizado no programa de Sandro ou no programa de Naldo. Mas eu creio que vai ser no programa de Naldo, né? Porque é o último programa, né? Musical, que é o Rádio Mania, é isso? Depois do programa Sintonia Brega, vem aí o de Naldo, né? Que é o Rádio Mania. E pra você que participou e não foi a primeira participação aqui no programa, está sendo sucesso. Quando começar o Sintonia Brega, você já pode participar aí no Sintonia Brega também com o nosso companheiro Sandro Ribeiro, viu? Mas ele vai explicar também como você deve participar do programa dele para você poder concorrer. Beleza? Certinho? Muito bem. Vamos então agora atender as participações musicais. Ele pediu Naldinho Príncipe. Vou tocar para você, viu, Marcondes? Valeu! Essa música que tá um sucesso, não só na Rádio Visão FM, mas em todas as rádios do Brasil. Essa história bonita do Naldinho Príncipe, né? Bom demais, é um novo sucesso do Naldinho.
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2: Boa tarde, Gel, toca a música de Zezé de Camargo e Luciano, Irmão da Lua, é a Janete da Lagoa do Couro. Beleza, Janete. Deixar, Janete, que eu vou mandar pra você. Muito obrigado pela sua participação. Boa quarta-feira pra você. Boa semana também, tá bom, Janete? Pra você e pra todo o pessoal da Lagoa do Couro curtindo a nossa programação, curtindo a Rádio Visão FM, curtindo, né? A sua melhor estação, estação do sucesso. vou mandar pra você. Vamos então com essas duas primeiras participações. Eu volto pra atender mais. Bora! Naldinho Príncipe, solta!
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sucesso, César de Camargo. Irmão da Lua. A pedido aí do ouvinte aqui da nossa programação. Vamos com mais participação para você participando aqui do nosso programa Estação do Sucesso. Tá de Gel Costa, que é o Janaí Couto, né? Tá acompanhando o programa pelo aplicativo, né? Ele falou, moro atualmente em Jaburandi, São Paulo, interior, né? Gostaria de mandar aí um grande alô pra todos os meus familiares lá no povoado de Bico Duro. Obrigado pela atenção, tamo juntos, hein? Assim que você puder, toca uma música aí de Limão com Mel. Qualquer uma, né? Qualquer uma que você estiver disponível aí, beleza? Ofereço pra todos os meus familiares lá no povoado de Bico Duro. Obrigado pela atenção, tem um ótimo dia, né, pra todos vocês aí. Valeu, valeu, é o nosso amigo Janaí Couto, né, Jaburandi, São Paulo, interior de São Paulo, curtindo a nossa programação pelo aplicativo. Valeu, Janaí Couto. Muito obrigado, meu amigo, mesmo de longe, né, levando a Visão FM na palma da sua mão. Obrigado, viu, de coração pela conexão com a gente. E pode deixar, viu, eu vou mandar pra você uma boa, linda de limão com mel pra você poder curtir. Já começar em clima, né, das nossas festividades agora da festa de setembro, né, Janaí? Já tá chegando, é mês que vem. Dá um pulinho aqui, viu? 2 dias e você volta de novo, viu? Dá pra vir, dá pra vir. Vou mandar pra você um amor de novela com limão com mel, viu? Essa música é linda. Aumentei o volume do celular pra você que tá curtindo pelo aplicativo, pra você poder curtir ela, viu? Valeu, valeu, Janaí Couto, Jaburandi, né? Jaburandi, São Paulo. Oi, Gel, aqui é o Arthur. Manda um alô pra minha mãe, para o meu primo Miguel, e também e eu, né? E manda qualquer música aí pra nós, estamos te ouvindo todos os dias. Beleza, Arthur? Grande abraço pra você, Arthur, pra sua mãe Neia, né? Para o seu primo Miguel e pra você. Muito obrigado pela participação, obrigado por estar ouvindo aí o programa, né? Tá acompanhando o programa todos os dias, né? O Arthur, que é fã aqui do programa Estação do Sucesso, né? Ouve todos os dias, Arthur, juntamente com a sua mãe Neia e o primo Miguel também, né? Pronto. Pode deixar que eu vou mandar uma boa pra você curtir aqui, ó, Arthur. Vou mandar pra você Marcinho Sensação, viu? Marcinho Sensação, que vai cantar aqui também na nossa festa da Independência, né? Agora em setembro, próximo mês agora. Vou mandar pra você Marcinho Sensação, Carinha de Bebê. Essa música é linda, viu, Arthur? Pra você curtir aí com a sua mãe, com o seu primo. Muito obrigado pela participação. Boa quarta pra vocês aí. Boa semana. Valeu, Arthur! Vamos então com mais duas participações e eu volto para atender mais. Bora lá. Limão com mel, né? Limão com mel, um amor de novela. Na sequência, Marcinho Sensação. Assim a sensação, né? Carinha de bebê. Bora lá, solta aí.

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Tudo bem, são 15 horas e 50 aqui na nossa programação, 15 horas e 50. Vamos com mais participação, tá chegando mais participação aqui no nosso programa. Quem é que participa? Bora lá, bora lá. Boa tarde, Gel, toca uma música de Simone Mendes, Amor no Escuro. Ofereci para as minhas filhas Janete, também Rejane e Ana Maria, e também para o meu esposo Reginaldo, para todos os meus amigos e amigas de Lagoa do Couro e também para você, Gel. É a Rosângela de Lagoa do Couro, beleza, Rosângela? Muito obrigado, minha amiga, pela sua participação no programa, viu? Boa quarta-feira para você, uma semana abençoada para vocês aí, viu, Rosângela? Obrigado por estar curtindo a Visão FM, estar curtindo o nosso programa Estação do Sucesso. Pode deixar que eu vou mandar aí a sua música Amor no Escuro, viu? Ela tá oferecendo, né? Para suas filhas, Janete, Rejane, Ana Maria, para o seu esposo, Reginaldo, e também para os amigos e amigas, né? De Lagoa do Couro e também para o João Costa. Valeu, valeu, Rosângela! Você pede, a gente manda pra você e a Simone Mendes canta. É Simone Mendes, Amor no Escuro.

0: bem, 15 horas e 55, 15 e 55, né? Já estamos chegando aqui no final aqui do nosso programa. Está sendo sucesso. Mandar aqui um grande abraço, né, para o Davi Lucas. O Davi está aí acompanhando também o nosso programa aí, está sendo sucesso. Valeu, Davi! Ele tinha pedido aí a música do Naldinho, né? Príncipe. Mas chegamos aqui já no final do programa, viu, Naldinho? Davi, né? Pediu o Naldinho Príncipe, mas a gente passou aqui também na nossa programação. Foi pra você também, viu, Davi? Muito obrigado aí pela sua participação. Nosso amigo Davi Lucas, Bairro Bonfim, curtindo a nossa programação, curtindo a Visão FM. Né, Davi? Valeu, valeu! Curtindo o nosso programa, está sendo sucesso. É o Davi Lucas, Bairro Bonfim. Estamos chegando já no final do programa, né? Tá chegando aí agora o Sintonia Brega, na apresentação aí do nosso companheiro agora, Sandro Ribeiro, né? Ele vem agora
1: para poder... Roberta Miranda.
0: Comandar mais uma edição do Sintonia Brega, nesse clima aí, ó.

0: bem, tá chegando aí agora o Sintonia Brega na apresentação do Sandro Ribeiro, né, no Sintonia Brega. O Davi tá falando aqui, ô Davi, hoje já foi, viu, hoje a gente já pegou já a participação, que foi o nosso amigo Marcondes, tem que ser o primeiro a participar e tem que mandar áudio, viu, tem que ser o primeiro a participar do programa pedindo a música, viu, pedindo a música. Falando o seu nome e seu endereço, viu? Aí amanhã, quando o programa começar, tem que ser o primeiro a participar, viu? Hoje foi o nosso amigo Marcondes, que foi o primeiro, né, que participou. A participação dele chegou umas 14h28, né? A primeira participação que chegou quando começou o programa. Quando começar o programa, a primeira participação que chegar aqui no nosso programa está sendo sucesso, já vai estar concorrendo o Pix de R$250 na sexta-feira, tá bom? A gente pega a primeira participação do programa, viu? Tá chegando aí agora o Sintonia Brega, o nosso companheiro Sandro Ribeiro também vai explicar no programa dele como você deve participar para poder concorrer também no programa dele, viu? Certinho? E ele já tá por cá, boa tarde, Sandro.
1: Opa, boa tarde, Costa, boa tarde aos nossos ouvintes, é isso mesmo, já estou aqui, ó, no estúdio mais confortável do Brasil, a partir de agora vai começar, né, o programa Sintonia Brega.
0: Hoje, quarta-feira, meio da semana, né, Sandro? E você tá com uma playlist aí, com certeza, caprichada hoje, né?
1: Tô sim.
0: Pra caprichar, uma música aí de Sintonia Brega, pra você caprichar aí, né?
1: Rapaz, o repertório de hoje tá impecável, tem Amado Batista, tem Sandro Luz, tem Roberto Carlos, tem a sua participação, tem a nossa promoção. Antes da gente fazer esse comentário aqui de música, de promoção, eu gostaria, você ouviu, né, aí na rede social, as bandas estarão aqui em 7 de setembro.
0: Sim.
1: Carimbou, assina embaixo, gostou?
0: Com certeza, rapaz, já foi demais, eu já tô aqui na expectativa pra que chegue logo a hora.
1: É verdade. É,
0: vai ser bom demais.
1: Top, hein?
0: É, bom demais, unha pintada, chão de harmonia,
1: Limão com mel.
0: Limão com mel, que eu sou fã demais.
1: É.
0: Moça, quando ele cantar aquela música lá de Por Que Não Vê, essa que a gente acabou e foi pedido do ouvinte, romance, um amor de novela. É bom demais, viu?
1: É verdade.
0: E você ali, qual é ali a que mais lhe agradou ali, Sandro?
1: Eu também fico aí com Limão com mel, Chão de Harmonia, sou muito fã, também a Unha Pintada. E eu adorei, né, a programação. Foi top, top mesmo.
0: E tem também o nosso desfile cívico, né?
1: Isso.
0: Do Colégio Municipal Elisa Teixeira de Moura, né? Vai ser bom demais, vai ser bom demais. Vai começar o dia 5 e vai até o dia 7, né? 5, 6 e 7, né?
1: Com certeza tem algo da Copa. Será que tem ou não?
0: Hã?
1: Será que tem algo da Copa?
0: Algo da Copa.
1: Falando no desfile, será que vai refletir ainda sobre a Copa?
0: Talvez pode ter, viu?
1: É,
0: vamos aguardar pra ver. Pode ter alguma apresentação,
1: esperei,
0: né?
1: Esperei que o Naldinho também ia estar na programação. É.
0: Eu também esperei, viu? Eu esperei. Mas quem sabe ele não vem por perto aí, hein?
1: É verdade.
0: E quem sabe ele pode vir por perto aí, viu?
1: Isso, olha que maravilha. Sabendo,
0: viu? Então está no ar a partir de agora o Sintonia Brega, né, Sandro? Com a cacetada de música brega, né?
1: Isso mesmo. Lembrando da promoção, viu, pessoal? A promoção, você só vai encaminhar o áudio aqui para o programa Sintonia Brega quando a música começar a tocar. Enquanto isso, tem que preparar para colocar o programa no ar, fazer...
0: Explicar tudinho,
1: explicar,
0: né, Sandro?
1: Direitinho.
0: Porque cada programa tem a sua forma,
1: isso,
0: né?
1: Isso.
0: Tem a sua forma.
1: Aí não é justo, às vezes, tem ouvinte que já tá mandando áudio, né?
0: Verdade, verdade.
1: Então, só vale quando a música começar a tocar, né?
0: Exatamente, você explica tudo direitinho, né?
1: E lembrando que hoje é quarta-feira, quem já participou não precisa mais participar da promoção, né?
0: É da promoção. Isso. Agora é só aguardar sexta-feira, isso, né, para o sorteio.
1: Isso.
0: Lembrando que logo após a sexta-feira, não desanima não, que teremos também na próxima semana, eu creio que mais um Pix de R$250 também, na próxima semana, viu? Então não desanima não, pra você que não ganhar nessa sexta-feira, pode ganhar na próxima.
1: Poxa.
0: E lembrando que logo após a sexta-feira, não desanima não, que teremos também na próxima semana, eu creio que mais um Pix de R$250 também, na próxima semana, viu? Então não desanima.

metade das músicas mais antigas que fizeram sucesso e que continua fazendo sucesso. Espero você amanhã a partir das 14h com mais uma edição do programa. Tchau, tchau, gente. Bom finalzinho de tarde. Fica agora com Sintonia Brega com os

0: grande amiga. Obrigado a você por ter aceitado o convite de vir aqui em Goiânia, ver esse povo maravilhoso aqui e cantar essa canção comigo. Obrigado, viu?
1: Eu que agradeço. Obrigada mesmo pelo carinho. Galera, amo vocês. Um beijão. Sucesso, amado.
2: O homem mais amado desse país.
0: Muito obrigado, Roberta. Felicidade pra você.
1: Tchau, galera.
0: Palmas pra ela.

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2: Bem, a gente vai seguindo aqui a nossa programação, você participando, interagindo aqui no nosso programa. Olha só, tá chegando.
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3: Eleições 2026.

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senhoras e senhores, muito boa tarde. Já estamos aqui no estúdio mais confortável do Brasil, Rádio Visão FM, a rádio que tem o seu jeito, a rádio mais gostosa do Brasil. E aí, tá tudo bem? Tá tudo tranquilo? Até a poucos instantes você estava ouvindo o programa Estação do Sucesso com o colega Geo Costa. E a partir de agora você fica na boa companhia aqui do Menino da Moda Boa. Nossos canais já estão liberados para você participar, interagir com o nosso programa Sintonia Brega. Lembrando que a nossa promoção da Música Príncipe de Naldinho Valendo e o Pix de R$250 continua, mas calma aí, viu, que eu estou simplesmente colocando o programa no ar, já vou explicar tudo direitinho, não precisa você mandar áudio agora, só vai estar valendo quando eu começar a passar a música de Naldinho, aí você pode caprichar, viu, você tem que identificar o seu nome, de onde você está falando e pedir a música do Naldinho Príncipe. Se você pedir outra música, você, evidentemente, você já está eliminado. 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Eita coisa boa, meu coração é brega. Fernando de Capitão tá ouvindo nosso programa lá no sítio Nossa Senhora Aparecida, lá em Pinga Fogo. Obrigado, viu, meu querido amigo Fernando de Capitão. Meu querido amigo Sérgio também tá ouvindo o nosso programa lá em Caldeirão de Dentro. Alô, Sejão. Meu querido amigo Fabrício, lá em Cavalo Russo. Seu Isaulino, lá no bairro Santa Cruz, também tá ouvindo aqui o nosso programa. Abraçar também a minha querida amiga Neia Ramos e seu filho Arthur, acompanhando o nosso programa aqui em Monte Alto. Abraçar também seu Idalino da Melancia, lá no bairro Jardim Brasil. Seu Oscarino também tá acompanhando aqui o nosso programa, tá bom? Maravilha, já são 16 horas e 14 minutinhos. Deixa eu ver como é que tá a programação para hoje, quarta-feira.

Senhores e senhoras, boa tarde. Eu preparei para você uma linda mensagem. Então escute só aí. Sabe que a vida é feita de escolhas, né? E a mais importante delas é escolher quem caminha ao seu lado. O trabalho cansa, o dinheiro vai e vem, as festas se acabam, o sonho se muda e no final é o amor construído no dia a dia que permanece. Então cuide de quem segura a sua mão hoje, porque essa mão estará com você amanhã. Seguimos fazendo boas escolhas com muito amor para nossa vida. Pense nisso e tenha uma excelente tarde de quarta-feira. Aumente o volume do 12, vamos cantar, porque quem canta os seus males espanta. Boa tarde, Monte Alto, boa tarde, Bahia, boa tarde, Brasil. Nosso programa já está no ar aqui pela Rádio Visão FM, a rádio que tem o seu jeito, a rádio mais gostosa do Brasil.

Lasqueirense é boa demais, né, Brasil? Amado Batista cantando pra gente. Nada, nada é proibido. Aumente o volume do 12, vem comigo, porque até às 18 horas uma pancada de música brega pra gente matar a saudade. Você gosta de música do Amado Mais Amado Brasil? Pronto, estamos curtindo aí, ó, juntinhos aqui pela Rádio Visão FM.

Bom demais, né, minha gente? Deixa eu mandar aqui um forte abraço também pra dona Cida, mãe aí do meu querido amigo Neto, lá do Alisbertos Bar, né, dona Cida? Tá ouvindo o nosso programa aí em Quebra-Serra, a todos vocês de Quebra-Serra, uma ótima tarde, quarta-feira. Brigadão aí pelo carinho da audiência, tá bom? Minha gente, vamos lá, você que tá ouvindo o nosso programa, prepare aí o seu celular que agora eu vou explicar pra você a promoção da música de Naldinho Príncipe. Quer ganhar R$250 no Pix? É sexta-feira o sorteio, viu? Então, maravilha. É o seguinte, quando eu soltar a música aqui, vocês têm que participar aí do programa, pedindo a música do Naldinho Príncipe e falando seu nome e o endereço, tá bom? Vamos lá? 1, 2, 3. Quem pedir primeiro, o nome tá no sorteio. Então, vamos lá.

0: lasqueira, a música mais bonita do Brasil, tá no ar. Todo mundo pedindo, solicitando, e eu já tenho aqui, viu? Já tenho aqui, alguém já pediu, alguém foi rápido. Já já nós vamos conhecer aí o ouvinte mais rápido, hein? Pediu a música de Naldinho Príncipe e já está no ar. Lembrando que quem conseguir aí vai estar concorrendo R$250 no Pix. O sorteio será sexta-feira. Tá chegando a hora. Será que vai ser homem, mulher? Será que vai ser quem que vai faturar esse Pix aí de R$250 do Naldinho?
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0: Naldinho, homem sem coração. Cego bravo, hein? É o novo trabalho dele. Música top, hein? Essa daqui vai na área.

0: Eita, coisa boa. Agora você que tá ouvindo o nosso programa, você que encaminhou o áudio, eu só vou começar a atender as participações depois das 17 horas. Combinado assim? Porque tem muito áudio aqui, vai que eu aperto aí. E aí agora eu vou ser injusto, né? Então a partir das 17 horas eu vou começar a atender aqui a todas as participações, tá bom, minha gente? Eu vou ao break comercial tomar alguinha gelada e volto já já. Agora não sai daí não, que nós temos hoje muita música legal, bacana. Nós temos música aqui também do Roberto Carlos, Esse Cara Sou Eu. Temos também música do Amado Batista, Reginaldo Rossi. Vai participando, interagindo aqui do nosso programa, porque o nosso programa só está simplesmente começando. Boa tarde.
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2: Bom demais, né, minha gente? Vamos lá, já estamos de volta com a melhor programação do Brasil nessa tarde gostosa de quarta-feira. Abração para você no centro da cidade, você também nos bairros aqui de Monte Alto, você aí na nossa querida Zona Rural, você curtindo aqui o nosso programa pelo aplicativo Rádio Visão FM. Sejam todos bem-vindos e bem-vindas, afinal de contas, meu coração é brega, Brasil. 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
3: Obrigado a aceitar.
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Eita, coisa boa. Programa Sintonia Brega, todo mundo ouvindo, todo mundo curtindo. Obrigadão aí a você também do bairro Planalto, você também do bairro Oliveira, você do bairro Nova Palmas. Abraçar também o pessoal aí da nossa querida Zona Rural, tá bom? 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Deixa eu trazer para você mais um modão de Amado Batista. Já já vou registrar todas as participações. A Sidney está ouvindo o nosso programa lá em São José do Rio Preto, não é isso, minha querida? Valeu, boa tarde. Obrigadão aí pelo carinho da audiência. Gentil também está ouvindo o nosso programa. Obrigado, viu, pelo carinho da audiência. Olha só, temos utilidade pública. Deixa eu ver. Anuncia aí pra mim que foi perdido um aparelho celular A14 na cor prata, entre linha dos Saguadas e a saída para Sebastião Laranjeiras. A tela está quebrada e tem a foto da dona na tela. Eu dou recompensa. As fotos da minha filha e os contatos estão tudo lá. Então você que encontrou ou encontrar esse celular, celular 14, pertence aí a essa pessoa. Pode deixar aqui na Rádio Visão FM ou então procurar aí o mais rápido possível para devolver, tá bom?

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1: Muito bem, Brasil, vamos lá, já estamos de volta com a melhor programação do Brasil nessa tarde gostosa de quarta-feira, quarta-feira de 19 de agosto de 2026, a penúltima quarta-feira. Obrigadão a cada um de vocês e pelo carinho da audiência, você no centro, você nos bairros, você também na nossa querida Zona Rural, você curtindo aqui o nosso programa pelo aplicativo Rádio Visão FM, tá bom? Já já nós vamos aí atender o pedido do ouvinte. Sandro, toca aí a música Príncipe de Naldinho, valendo o Pix de R$250, lembrando que o sorteio será nessa próxima sexta-feira. E mais uma vez eu quero salientar aos nossos ouvintes, quem já participou, quem já foi contemplado, não precisa mais participar da promoção, tá bom? Mas você pode continuar pedindo aí as lindas canções do Naldinho e demais, dos demais artistas, né? Aqui na melhor programação do Brasil.

0: demais, né, minha gente? 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Maravilha, show de bola, vamos agora retornar aqui ao nosso foco, que é a nossa promoção. Rapaz, de antemão, eu quero mais uma vez agradecer a cada um de vocês mesmo que estão aí participando da nossa promoção. Sandro Ribeiro, toque a música de Naldinho Príncipe. E hoje quem chegou primeiro foi uma pessoa lá de Altamira. Aperte o play, Sandro. Quem foi? Deixa eu me ver quem é que foi. Foi de Altamira? Foi do Rancho das Mães? Foi do centro? Foi dos bairros? Pronto. A primeira pessoa que pediu a música de Naldinho hoje foi essa daqui.
1: Boa tarde. Aqui é de Altamira. Aí agora você toca a música de Naldinho Bispe, de Norá de Altamira.
0: Pronto, valeu, dona Dinorá de Altamira, ela pediu e eu tenho que atender. Vamos ouvir a música Príncipe de Naldinho, pediu e eu toco com muito carinho. Vou ter que quebrar o protocolo mais uma vez, hein?

0: muita coisa boa. Dinaldinho Príncipe tá concorrendo a R$250 no Pix, viu, dona Dinorá? O sorteio será sexta-feira. E lembrando que a nossa promoção continua ainda hoje no programa Rádio Mania com o colega Naldo Teixeira e amanhã, quinta-feira, no programa Zona Livre com Roger Bahia, é à tarde no Estação do Sucesso com Geo Costa e também no programa Sintonia Brega. E você continua participando. Lembrando, quem já participou, quem já tá contemplado, não precisa mais participar, tá bom, minha gente? Maravilha, show de bola. Deixa eu ver aqui quem é que tá participando aqui da nossa programação. Bora lá. Deixa eu deixar aqui um forte abraço também para a dona Dalci, seu Zeca, Marilene com os filhos, lá no bairro Nova Palma, seu Zeca. É, abraçar também Lindinha, seu Inácio. Eles estão lá no bairro Nova Palmas curtindo aqui o nosso programa. Abraçar também seu Ailton, aí do bairro Nova Palmas, seu Ailton do Jaguaré. Boa tarde, Sandro. Gostaria de mandar um alô para a Peba e também para Eliane e Vitória. Para a Leandra, também para a Thales, para o Diba e o Joyce. E Joyce, não é isso? Mande uma música para mim. É a Miúcha da Fazenda Barra. Alô, Miúcha, obrigado, minha querida, pelo carinho da audiência. O Aparecido também tá ouvindo o nosso programa. Alô, Aparecido, boa tarde. A dona Cidendi já falei. Tem mais participação chegando aqui no nosso programa. Boa tarde, Sandro, quero ouvir uma música Príncipe, Dinaldinho, o Adriano do bairro Oliveira. Você tardou, hein, amigão? A dona Dinorá foi rápida. Tem mais participação chegando aqui no nosso programa. Aperte o play, Sandro. Cadê?
1: Boa tarde. Eu quero ouvir a música com Naldinho, o Príncipe, Ana da Vagem Alta.
0: Pronto, ela tá pedindo a música do Naldinho, o Príncipe, o Homem Sem Coração, Cego Bravo. Obrigado, viu, minha querida? Amanhã tem mais, viu? Deixa eu mandar aqui um forte abraço também para o José Alberto, também tá ouvindo aqui o nosso programa. O Marcelo de Tó também tá ouvindo aqui o nosso programa. Alô, Marcelão, boa tarde, meu querido.
2: Boa tarde, Sandro. Manda a moda aí pra nós aí, Dinaldinho, o Príncipe. Vai pra todos que gostaram da música. Marcelo Itó.
0: Pronto, valeu, Marcelo. Tamo juntos e misturados, tá bom? Abraçar também o meu querido amigo Marcondes da Pipoca, participando aqui do nosso programa. Não é isso, Marcondes?
3: Sando, gostaria de ouvir a música Príncipe, Dinaldinho. Aí quem fala Marcondes, da Rua Tanqueiro Neves, número 35. Valeu, meu amigo. Tudo bom, boa tarde.
0: Valeu, Marcondes. O nome de Marcondes já está na lista porque ele foi contemplado no programa Geo Costa. Não pode mais participar, viu, Marcondes, da promoção. Seu nome já está lá. Boa sorte, viu, meu querido? Boa sorte. É, o Reginaldo Lisboa também está ouvindo o nosso programa, né, Regis? Do Sítio Lagedo. Obrigado aí pelo carinho da audiência. Todo mundo ligadinho, ligadaço aqui no nosso programa. Vamos de música. Boa tarde, Brasil.

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14: 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Bom demais, né, minha gente? Vamos lá, já estamos de volta com a melhor programação do Brasil. Afinal de contas, meu coração é brega. Mas deixa eu registrar aqui as últimas participações chegando aqui no nosso programa. Boa tarde, Sandro. Manda aí um alô pra mim, pra meus filhos, o Genivaldo, Joelso, Matheus, também pra minha nora Jaqueline e também pra meu sobrinho, Zé Hilton, popular Peba, e também pra esposa do Peba, a Eliane, e também pra Nil e a esposa de Nil, e também pra os filhos. Manda aí um alô pra minha sobrinha, a Zilmar, ou a Zilma, popular miúcha. Toque uma música do Sandro Lúcio, aqui a Zezinha participando do programa. Em seguida, toca uma música do Sandro Lúcio, o programa é meu. Obrigado, viu, Zezinha, pelo carinho da audiência. Eu acho que o tempo hoje aqui já tá meio escasso, mas de qualquer maneira, valeu a sua participação, tá bom? Boa tarde, Sandra, aqui é o Rogério da Agrovira 10. Passe a música do Príncipe Naldinho pra nós, estamos na escuta, tá bom? Valeu, valeu, obrigado aí pelo carinho da audiência, viu, Rogério? Lembrando que no programa Rádio Mania com o Naldo Teixeira, tem mais promoção aí da música Príncipe de Naldinho valendo R$ 250. Fica, ó, na sintonia aí da nossa programação.

Maravilha, maravilha, Amado Batista cantando pra gente, capa de revista. 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

Zelda, minha gente, faltando 18 minutos para 18 horas, nós já estamos chegando aqui ao término do nosso programa. Só tenho a agradecer, Papai do Céu, agradecer você e sua família pelo carinho, pela preferência, pela amizade, gratidão sempre mesmo, tá bom? A gente volta a se falar amanhã, quinta-feira, às 4 horas da tarde. Vou prometer trazer para você uma programação impecável, porque amanhã é quinta-feira de TBT, tá bom? Combinado assim, quem chegar primeiro, aguarde. Valeu, Brasil! Até amanhã. Fui!

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0: 6:08.
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6:31. 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

0: cultural que movimentaram o país no dia de hoje.
1: Olá, boa noite.
2: Boa noite para você que nos acompanha em todo o país.
1: Quarta-feira, 19 de agosto de 2026.
2: Vamos aos destaques do dia.
1: Segurança pública.
2: A operação recupera mais de 6 mil celulares em 10 dias.
1: A mobilização nacional é voltada à recuperação de aparelhos roubados ou furtados.
2: E também ao enfrentamento da cadeia de receptação e comercialização ilegal. Luciana Colares de Holanda.
3: Qualquer pessoa, antes de adquirir um celular usado, deve verificar, por meio de aplicativo ou do portal Celular Seguro, se o aparelho possui alguma restrição.
1: Participação das mulheres no mercado de trabalho.
2: Empresas com mais de 100 empregados devem atualizar os dados salariais e de diversidade.
4: A partir desses dados é gerado um relatório de transparência salarial e as empresas recebem orientações sobre como diminuir as desigualdades.
1: Preparação para o Enem.
2: O aplicativo ajuda estudantes a reforçar os estudos para as provas. Jéssica Gonçalves.
5: O aplicativo oferece trilhas de estudo e simulados completos com questões de provas anteriores. A ferramenta ainda permite fazer a transcrição e a correção automatizada de redações.
1: Hoje na apresentação da Voz do Brasil, eu, Mariana Júndima e Luciano Seixas.
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1: Em Iperó, no interior de São Paulo, o Centro Industrial Nuclear de Aramar reúne parte das atividades do Programa Nuclear da Marinha.
2: O programa avança para a etapa de montagem do reator destinado ao futuro submarino brasileiro com propulsão nuclear.
1: Vamos saber mais sobre as atividades com Pablo Mundim.
6: Em Aramar, no interior de São Paulo, estão sendo desenvolvidas tecnologias relacionadas à geração de energia elétrica por fonte nuclear. O trabalho inclui a montagem do reator que será utilizado no submarino brasileiro com propulsão nuclear. Segundo o comandante da Marinha, Marcos Sampaio Olsen, o uso da energia nuclear no Brasil vai além da sua atuação militar.
7: O Brasil é um país vocacionado.
6: Do reator que será utilizado no submarino brasileiro com propulsão nuclear. Segundo o comandante da Marinha, Marcos Sampaio Olsen, o uso da energia nuclear no Brasil

0: Luciana Santos falou sobre o desenvolvimento do projeto.
1: Por meio da FINEP, estamos apoiando o desafio tecnológico do submarino. O submarino com propulsão nuclear é um instrumento de dissuasão por excelência. Uma ferramenta importante para protegermos, por exemplo, o nosso mar territorial.
0: O Programa Nuclear da Marinha reúne instituições de pesquisa e empresas brasileiras. Reportagem Pablo Mundim.
2: Uma operação envolvendo profissionais de segurança de 23 unidades da federação recuperou mais de 6 mil celulares roubados.
3: E resultou em quase 100 prisões, de acordo com os resultados parciais apresentados hoje.
2: Além do combate ao furto, o objetivo é desarticular a cadeia de receptação e comercialização ilegal desses aparelhos.
4: A operação Última Chamada envolve as forças de segurança de 22 estados e do Distrito Federal no combate ao roubo e à receptação de celulares. Nesta quarta-feira, foi apresentado um balanço parcial da operação, que teve início no dia 10 de agosto. Entre os resultados, mais de 6 mil aparelhos foram recuperados, de acordo com o diretor de operações integradas e de inteligência, Anchieta Neri.
5: Foram mais de 100 inquéritos policiais conduzidos pelas 23 polícias civis que participaram das ações. Isso levou, até esse primeiro momento, à recuperação de mais de 6 mil celulares em todo o território nacional, bem como também mais de 100.

0: pasta, Wellington César Lima e Silva, os aparelhos fazem parte de uma cadeia maior.
1: O problema do celular que aflige e figura em muitas das pesquisas como uma das três principais questões que aflige a percepção de segurança pública, faz parte de uma cadeia de celular que é furtado, roubado, que tem a receptação e que chega inclusive às mãos do crime organizado nos presídios. Então a única forma de enfrentar o problema é com integração com todas as polícias dos diversos estados.
0: Hoje o Brasil tem registrados mais de 3 milhões de celulares roubados, com base nos dados do Banco Nacional de Celulares com Restrição, que reúne informações de aparelhos roubados, furtados ou extraviados no país. Agora será possível tratar esses dados, como disse o secretário nacional de Segurança Pública, Chico Lucas.
2: A gente está dando estrutura para os estados recuperarem esses celulares. A partir de agora, nós vamos dar rankings de restituição, rankings de notificação, dar transparência aos dados sobre o celular, e essa operação vai ser permanente para que a gente tenha a redução dos números de roubo e furto de celular.
0: O Banco Nacional de Celulares com Restrição é uma ferramenta do programa Celular Seguro, criado a partir de informações dos boletins de ocorrência registrados em todo o país. Qualquer pessoa, antes de adquirir um celular usado, deve verificar por meio de aplicativo ou do portal Celular Seguro se o aparelho possui alguma restrição. Para isso, basta ter o e-mail do celular. Ele aparece na embalagem original do equipamento ou no discador ao teclar asterisco jogo da velha 06 jogo da velha. Reportagem Luciana Colares de Holanda.
3: É recomendado o cadastramento de aparelhos no celular seguro para proteger dados, definir contatos de confiança e bloquear o equipamento rapidamente em caso de roubo, furto ou perda.
4: Para isso é necessário baixar o aplicativo Celular Seguro ou acessar o site oficial do programa utilizando sua conta gov.br.
3: Se preparando para as provas do Enem, o Exame Nacional do Ensino Médio, conta com uma ferramenta para reforçar os estudos.
4: É o aplicativo MEC Enem, que reúne conteúdos, questões e recursos que ajudam os estudantes a revisar os principais assuntos cobrados na prova.
3: O exame ocorre durante dois domingos seguidos, 8 e 15 de novembro.
5: Estudante do terceiro ano do ensino médio, Maria Clara da Ponte, de 17 anos,

0: sonha em cursar medicina. Na preparação para o Enem, ela encontrou no celular uma ferramenta para reforçar os estudos. Maria Clara usa o aplicativo Mac Enem para resolver questões e identificar os conteúdos em que ainda precisa melhorar.
1: Ele me mostra exatamente os pontos que eu tenho errado e me ajuda a ir evoluindo com as questões. Então, não basta só saber o conteúdo teórico, eu preciso saber aplicar. Então, o aplicativo, ele ajuda bastante a, por meio das questões, eu entender onde eu preciso melhorar. O simulado também ajuda bastante a treinar o tempo de prova.
0: No aplicativo Mac Enem, o estudante pode estudar todas as áreas cobradas no Exame Nacional do Ensino Médio: linguagens, ciências humanas, ciências da natureza e matemática. O aplicativo oferece trilhas de estudo e simulados completos com questões de provas anteriores. Também tem um assistente virtual com inteligência artificial que ajuda a montar cronogramas personalizados e a tirar dúvidas. A ferramenta ainda permite fazer a transcrição e a correção automatizada de redações. O estudante pode acompanhar conquistas e pontuações e compartilhar a evolução nas redes sociais. Segundo o secretário executivo do Ministério da Educação, Rodolfo Cabral, a plataforma identifica o nível de conhecimento do estudante e, a partir daí, direciona a preparação.
2: Assim que um estudante entra no Mac Enem, ele vai fazer algumas questões de exames passados e a plataforma já vai fazer o nivelamento, testar qual a situação daquele estudante naquele momento de preparação e já vai fazer todo um guia de estudos com base no nível que aquele estudante atingiu. E ainda a gente tem também um assistente virtual, que vai responder perguntas, vai tirar dúvidas e vai também preparar todo um cronograma de estudos de acordo com o nível do estudante e também de acordo com a periodicidade que ele usa a plataforma.
0: Para o professor do Centro de Ensino Médio 3 de Taguatinga, no Distrito Federal, Leonardo Pinelli, ferramentas como essa podem transformar um aparelho que já faz parte do dia a dia dos estudantes em aliado na preparação para a prova.
3: Ter ali na mão o acesso a um aplicativo onde você pode resolver questões, que é uma das, a gente já sabe, uma das melhores formas de se estudar para uma prova, ter acesso a conteúdo e agora com a IA, também tem no aplicativo, você pode estabelecer um diálogo, ou seja, uma forma que é mais aceitável de você acessar o conteúdo, de você perguntar e responder sem ter que demorar tanto tempo pesquisando.
0: Para acessar o Mac Enem, é só baixar o aplicativo no celular ou entrar na plataforma pela internet no computador. O acesso é feito com a conta gov.br. Reportagem Jéssica Gonçalves.
4: E professores da rede pública estadual e do Distrito Federal vão atuar na mobilização dos estudantes e no acompanhamento das provas do Enem.
5: A indicação dos docentes será feita pelas secretarias de educação entre 8 e 18 de setembro.
4: Os selecionados devem ter smartphone com internet móvel e não podem ter parentes de até terceiro grau inscritos no Enem no mesmo município de atuação.
5: Haverá capacitação à distância e, ao final do processo, os participantes serão remunerados por meio do auxílio de avaliação educacional.
4: As provas do Enem ocorrem nos dias 8 e 15 de novembro. Para saber mais, acesse gov.br/mec.
5: As empresas têm até o fim do mês para informar dados sobre remuneração de empregados, igualdade salarial entre homens e mulheres e políticas para a diversidade.
4: Os dados vão embasar mais um relatório de transparência salarial.
6: Em 2010, quando começou a trabalhar na indústria automotiva que fica em Porto Real, no Rio de Janeiro, Josiele Viana era a única mulher na linha de montagem de portas. Tempos depois, ela foi promovida para atuar na formação de novos empregados. Hoje, vê com satisfação o aumento do número de mulheres na fábrica.
7: Antes, o número de mulheres era muito pequeno, que na linha de portas durante anos eu era a única mulher. E hoje nós temos a maioria de mulheres. E elas podem imaginar que se elas engravidarem, elas vão ter um período de descanso, elas vão ter uma licença maternidade de 180 dias. Elas se sentem assistidas.
6: Uma das colegas de trabalho da Josiellen é a Daniele de Araújo Silva. Ela está há quase 4 anos na montadora e agora vai liderar uma das equipes de operação.
8: Eu acho que eu posso ser uma inspiração, né? Porque as meninas já começam a ganhar mais espaço, já gera um desejo diferente, uma curiosidade de correr atrás e além também. E você é capaz e pode sim exercer um cargo bem diferente do que você ocupa hoje.
6: E a participação das mulheres no mercado de trabalho é um dos temas que estão sendo informados pelas empresas neste mês. Até o dia 31 de agosto, as empresas com mais de 100 empregados devem atualizar os dados salariais e de diversidade no portal Emprega Brasil. A medida está prevista na Lei de Igualdade Salarial de 2023 e permite também traçar um diagnóstico da participação de mulheres em cargos de liderança. A subsecretária de Estatística e Estudo do Trabalho do Ministério do Trabalho e Emprego, Paula Montagnier, aponta o que deve ser informado pelas empresas.
9: A gente pergunta informações se que tipo de situação altera salário das pessoas. A gente também pergunta sobre ações que as empresas fazem para contratar mulheres, para aumentar a diversidade de pessoas que trabalham nas suas equipes, e pergunta também sobre ações que as empresas fazem para garantir que as apoiando as ações de família e parentalidade.
6: A partir desses dados é gerado o relatório de transparência salarial e as empresas recebem orientações sobre como diminuir as desigualdades. Nos casos em que a diferença é mais acentuada, há a possibilidade de multa. Reportagem Luana Karen.
5: O relatório de transparência salarial pode ser preenchido no portal Emprega Brasil, no site empregabrasil.trabalho.gov.br.
4: Segundo o IBGE, as mulheres com mais de 60 anos já somam 17 milhões e 800 mil pessoas, o que representa 8,8% da população total do nosso país.
5: Pensando nisso, o Fórum Nacional pelo Protagonismo das Mulheres Idosas foi criado para fortalecer a participação social e ampliar o diálogo sobre políticas públicas voltadas a esse público.
4: E organizações da sociedade civil interessadas terão a oportunidade de participar.
5: O Ministério das Mulheres abriu chamada para selecionar organizações que atuem na defesa dos direitos das mulheres idosas e na temática do envelhecimento.
4: São 7 vagas, 5 delas para representantes das diferentes regiões do país e 2 para organizações de abrangência nacional.
5: A coordenadora de formação e articulação da política de cuidados do Ministério das Mulheres, Luísa Lucchesi, explicou como será a atuação das organizações durante o fórum.
10: Então, a atuação dessas organizações de sociedade civil, que terão suas representantes nesse fórum, se dará a partir das discussões que serão movimentadas nesse fórum, que é um fórum de caráter consultivo, para indicar exatamente quais são os caminhos que a política pública precisa seguir e deve seguir no campo das mulheres idosas, né? A gente não quer fazer uma discussão sobre as necessidades e as políticas públicas das mulheres idosas sem as mulheres idosas. Nada sobre nós sem nós, né? A gente está seguindo essa lógica.
4: O edital do chamamento foi divulgado no Diário Oficial da União no dia 7 de agosto e as organizações podem se inscrever em até 30 dias após a publicação.
5: As inscrições são gratuitas e devem ser feitas exclusivamente pela internet, por e-mail no endereço cgpc@mulheres.gov.br.
4: O INSS voltou a alertar a população sobre golpes que tentam enganar aposentados e pensionistas.
5: Dessa vez, criminosos enviam uma mensagem de texto via celular sobre suposto corte de benefícios por falta de prova de vida.
11: O INSS reforça o alerta contra fraudes que usam a prova de vida para fazer vítimas entre segurados da Previdência. Os golpistas costumam enviar uma mensagem SMS com link de acesso para o celular das vítimas. O conteúdo falso informa sobre um suposto corte de benefícios. Para saber se a mensagem é verdadeira, é preciso estar atento a alguns sinais, como explica a presidente do INSS, Ana Cristina Silveira.
12: Se você receber uma mensagem do governo federal pelo WhatsApp, verifique se ela foi enviada pela conta oficial identificada com o selo azul de verificação. O INSS nunca solicita dados pessoais, senhas ou qualquer tipo de pagamento.
11: A prova de vida é feita de forma automática por meio do cruzamento de informações entre as bases de dados do governo. Apenas os segurados que não tiverem essas movimentações identificadas pelos sistemas são chamados a regularizar a situação pelo WhatsApp do gov.br ou pela caixa postal da conta Gov. De acordo acordo com a presidente do INSS, Ana Cristina Silveira, o cruzamento de informações garante o pagamento em dia com total segurança.
12: A prova de vida é um procedimento importante para garantir a continuidade do pagamento do benefício com segurança. Se for necessário realizá-la, o procedimento pode ser feito de forma simples e segura. Basta comparecer à agência bancária onde você recebe o benefício. Outra opção é fazer a comprovação pelo site ou aplicativo Meu INSS.
11: Em caso de dúvida, aposentados e pensionistas podem ligar para a central telefônica 135 de segunda a sábado, das 7 da manhã às 10 da noite. Para acessar a plataforma Meu INSS, basta entrar no endereço meu.inss.gov.br ou baixar diretamente na loja de aplicativos do celular. O acesso aos serviços precisa do login na conta Gov. Reportagem Edinaldo Júnior.
4: Faz bem para o coração, aumenta músculos e ainda diminui o estresse.
5: Estamos falando da bicicleta, que para muitos vai além do lazer. É um meio de transporte.
4: E hoje, Dia Nacional do Ciclista, vamos falar desse meio de transporte, utilizado por mais de 4 milhões de brasileiros como forma de locomoção para o trabalho.
5: A bicicleta é companheira do brasiliense Rafael Dornelles em vários momentos do dia, desde as atividades de lazer até os deslocamentos para compromissos que ele tem como coordenador da organização não governamental Rodas da Paz, que promove a mobilidade urbana sustentável e pacífica.
13: A bicicleta é meu principal meio de transporte e é uma forma de você se locomover pela cidade, trazendo saúde, uma forma sustentável. Uma forma que impacta menos a cidade, tanto financeiramente quanto espacialmente, e traz uma alegria que é específica da bicicleta.
5: Dados do IBGE apontam que 4 milhões e 400 mil brasileiros, que representa 6,2% da população, vão de bicicleta para o trabalho. O ciclismo, assim como a caminhada, é chamado de meio de transporte ativo ou não motorizado. Significa que só depende da força do próprio ser humano. Além do benefício para a saúde, essa forma de deslocamento traz outras vantagens, como explica Marcos Daniel dos Santos, secretário nacional de mobilidade urbana.
14: E hoje o brasileiro gasta quase 20% da sua renda para poder se deslocar, seja para botar combustível no carro, ou seja para pagar um transporte público. Então quando você coloca a bicicleta, você está reduzindo o que você usa para se deslocar no dia a dia da cidade. Alguém que deixa de andar de carro para andar de bicicleta é menos um carro. É mais espaço disponível, é menos poluição. O custo como um todo de se manter uma cidade que pedala muito, você vai ver que é um custo menor para o poder público. Por quê? Porque é menos gestão de trânsito, é menos manutenção viária.
5: Para o especialista em mobilidade da Universidade de Brasília, pastor Willy Gonzalez, a magrela ainda precisa conquistar seu espaço no trânsito.
15: Em se tratando especificamente de áreas urbanas mais centrais, o problema é um pouco maior relativo à questão da segurança, né? E o conflito com veículos de maior porte em espaços que realmente a bicicleta não tem condição de poder, digamos, competir. Nesse sentido, espera-se que continuem as políticas que o Brasil vem desenvolvendo para tornar a bicicleta um modo mais seguro, né?
5: Desde 2012, o Brasil possui a Política Nacional de Mobilidade Urbana, que define regras para o deslocamento nas cidades. E uma das principais diretrizes é a priorização dos meios de transporte ativos, ou seja, a caminhada e o deslocamento por bicicletas. O dia 19 de agosto celebra a importância do ciclista no trânsito das cidades e da bicicleta como meio de locomoção. Reportagem Graziele Bezerra. Sancionada a lei que prevê a ampliação da lista de produtos prevista no programa de venda de balcão.
4: A medida também autoriza a realização de leilões públicos para a formação de estoques de produtos agrícolas.
6: O programa de comercialização direta de insumos permite a compra por criadores rurais de pequeno porte. Ficam autorizadas as compras de milho, sorgo, caroço de algodão, farelo de soja e farelo de milho. A nova lei também incluiu os aquicultores como público do programa de venda em balcão. Cooperativas de produção agropecuária e associações formadas por agricultores familiares também poderão participar. O pré-requisito é que os beneficiários estejam cadastrados no Sistema de Cadastro Nacional de Produtores Rurais e demais agentes, o SICAM. Além dos novos produtos, a legislação estabelece limites mensais para a aquisição dos produtos destinados à alimentação animal. O máximo que pequenos criadores poderão comprar por mês é de até 27 toneladas. Já as cooperativas e associações de agricultores familiares poderão adquirir até 80 toneladas mensais. As compras poderão ser feitas por meio de leilões públicos. A medida também prevê a aquisição de produtos básicos da política de garantia de preços mínimos por valores de até 25% acima do preço mínimo vigente no estado onde ocorrer a compra. O objetivo é permitir a formação de estoques públicos que possam ser utilizados em ações de abastecimento e segurança alimentar. Daniele Popov para a Voz do Brasil.
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4: Fique agora com o Minuto do TCU. Em seguida, as notícias do Poder Judiciário e do Congresso Nacional. Boa noite.
5: Boa noite, até amanhã.
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4: Minuto do TCU.
5: O Tribunal de Contas da União apresentou ao Congresso Nacional os resultados de auditoria sobre prevenção e combate ao assédio nas 69 universidades federais do país. O trabalho analisou políticas contra assédio moral, sexual e discriminação. Na época da auditoria, apenas 28 das 69 universidades tinham política institucional sobre o tema. O TCU também encontrou falhas no acolhimento das vítimas e falta de protocolos para evitar que elas revivam situações de violência durante a apuração dos casos. O tribunal determinou que as universidades criem ou aprimorem as ações, ampliem os canais de denúncia e ofereçam capacitação permanente. O TCU já começou a acompanhar as medidas. Dados preliminares mostram que 28 das 41 instituições que ainda não tinham uma política já criaram normas internas. Saiba mais em tcu.gov.br.
4: TCU, fiscalização a serviço da sociedade. Você vai ouvir agora notícias do Poder Judiciário. Supremo decide por unanimidade ampliar o alcance das medidas protetivas previstas na Lei Maria da Penha.
17: TST decide que trabalhador pode entrar na justiça na cidade onde ele mora, mesmo não sendo local de trabalho.
4: STJ imposta novos presidente e vice para o biênio 2026-2028.
17: Boa noite, eu sou o Arthur Filho.
4: E eu sou Walter Lima.
17: O plenário do Supremo Tribunal Federal decidiu na sessão de hoje que medidas protetivas da Lei Maria da Penha podem ser aplicadas em casos de violência contra a mulher fora do âmbito doméstico e familiar. Este mês a norma completou 20 anos.
4: O caso concreto tratava da negativa de aplicação das medidas protetivas pela Justiça de Minas Gerais, sob o argumento de que não havia relação familiar ou afetiva entre a vítima e o agressor.
17: O presidente do STF, ministro Edson Fachin, é o relator do processo. Para ele, a ausência de relação íntima de afeto não afasta a incidência das medidas protetivas quando presentes elementos característicos da violência baseada no gênero.
4: Os demais ministros acompanharam o entendimento do relator por unanimidade.
17: Tomaram posse hoje como presidente e vice-presidente do STJ e do Conselho da Justiça Federal, respectivamente, os ministros Luiz Felipe Salomão e Mauro Campbell Marques.
4: A solenidade contou com a presença de autoridades dos três poderes.
18: Fátima Uchoa.
19: Em discurso, o presidente do STJ, ministro Luiz Felipe Salomão, destacou algumas prioridades para o biênio 2026-2028. Segundo ele, o tribunal se prepara para iniciar um novo tempo dentro do sistema de justiça com a implementação do filtro da relevância da questão federal e todas as mudanças regimentais necessárias para a corte funcionar dentro dessa nova lógica. Segundo Salomão, a qualidade das decisões, a transparência e o acesso dos cidadãos serão preocupações permanentes com o uso da inteligência artificial e das ferramentas tecnológicas a serviço da sociedade.
17: TST decide que em situações excepcionais, trabalhador pode ajuizar ação na cidade onde mora, mesmo que não seja o local onde trabalhou.
18: A regra geral continua sendo a do local da prestação dos serviços. Simone Moura.
20: O Tribunal Pleno do TST definiu que, em casos excepcionais, o trabalhador pode ajuizar ação na cidade onde mora, mesmo que não tenha sido contratado ou trabalhado no local. Pela regra geral, prevista no artigo 651 da CLT, o processo deve ocorrer onde o serviço foi prestado. No entanto, o TST flexibilizou essa regra para garantir o acesso à justiça em casos de doença ocupacional, vulnerabilidade ou quando o deslocamento for caro demais. A decisão foi tomada a partir do caso de um jogador de futebol que morava em São Paulo e foi contratado por um clube de Rondônia. Ele ajuizou a ação depois de sofrer uma lesão no início dos treinos. O relator, ministro Lélio Bentes Correa, destacou que as mudanças na Justiça do Trabalho, como o processo judicial eletrônico e o juízo 100% digital, reduziram as barreiras geográficas para o acesso à justiça. Para o TST, no entanto, a flexibilização não pode prejudicar o direito de defesa da empresa. A tese foi fixada pelo rito dos recursos repetitivos e deve orientar decisões em todo o país.
17: Justiça Federal determina a adoção de medidas urgentes para preservar a igreja e Casa da Ordem Terceira do Carmo, no Centro Histórico de Salvador.
18: Decisão atende a pedido do MPF e estabelece prazos para vistoria, plano emergencial e execução de obras de contenção. Sabrine Menezes.
21: De acordo com a ação movida pelo Ministério Público Federal, a igreja está interditada desde 2025, com risco de desabamento por conta do apodrecimento de estruturas de madeira e assoalhos. Com a decisão, a Ordem Terceira do Carmo, responsável pelo imóvel, deve remover e catalogar em até 30 dias os escombros resultantes de um desabamento acontecido em 2025. Uma vistoria técnica deverá ser conduzida em até 2 meses e um plano emergencial de intervenção deverá ser apresentado ao IFAM em até 3 meses e executado em 6 meses após sua aprovação.
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17: A você, uma boa noite.
18: E até amanhã.
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23: Eu sou Humberto Pinheiro.
24: E estes são os destaques de hoje do Jornal do Senado, que começa agora.
23: Uso de aeronaves em transporte de equipes médicas e órgãos para transplante pode ser ampliado.
24: Senado analisa a criação de um fundo de amparo a crianças órfãs.
23: Especialistas avaliam avanços do sistema de escola em tempo integral, com mais matrículas e menos evasão.
24: Boa noite.
23: Boa noite.
24: O programa Escola em Tempo Integral tem ampliado o acesso dos estudantes à jornada estendida e também contribuído para reduzir o abandono escolar. A conclusão é de debatedores que apresentaram dados que mostram um aumento de 13 pontos percentuais nas matrículas em tempo integral e uma redução de 20% no abandono escolar. O tema foi discutido hoje em uma audiência pública no Senado.
23: A região Nordeste lidera o número de matrículas em tempo integral no país e estudantes pretos e pardos estado são a maioria entre os beneficiados. A Comissão de Educação agora avalia os resultados e os desafios do programa. A repórter Raíssa Abreu tem os detalhes.
0: A iniciativa de avaliar o Escola em Tempo Integral foi da senadora Damares Alves, do Republicanos do Distrito Federal. Um dos convidados, o presidente do Conselho Nacional de Educação, César Calegari, disse que a proposta curricular está entre os principais critérios de qualidade da modalidade sugeridos pelo órgão.
1: A educação integral não é apenas um contraturno em que se repete de alguma maneira o que se faz no turno anterior. Exige uma nova concepção curricular e os projetos políticos pedagógicos das escolas devem refletir uma concepção curricular integral.
0: Damares Alves voltou a frisar que pretende finalizar as audiências e a coleta dos dados antes da votação da Lei de Diretrizes Orçamentárias.
2: Eu não tenho política pública fortalecida sem dinheiro. E o lugar de discutir o orçamento é nessa comissão.
0: Também participaram do debate a gerente do Instituto Sonho Grande, Josiara Muniz, a secretária de Educação do Ceará, Jucineide Fernandes, e a representante da Confederação Nacional dos Trabalhadores em Educação, Odisseia Pinto de Carvalho.
24: E um projeto apresentado recentemente no Senado pode reduzir o custo da adrenalina autoinjetável, usada por pessoas que correm risco de anafilaxia, uma reação alérgica grave e de evolução rápida.
23: A proposta da senadora doutora Eudócia prevê isenção do imposto de importação para o medicamento quando importado por pessoa física para o uso próprio. A reportagem é de Yasmin Rodrigues.
3: A anafilaxia pode provocar uma queda rápida das condições de saúde e ameaçar a vida do paciente. E a adrenalina é o principal recurso para conter a reação, mas o custo da importação da adrenalina autoinjetável pode dificultar que pacientes mantenham o produto disponível para uma situação de emergência. A gravidade da anafilaxia e a importância da adrenalina em uma emergência foram discutidas em audiência pública na Câmara dos Deputados. A médica Fátima Rodrigues, da Associação Brasileira de Alergia e Imunologia, explica a rapidez com que uma reação pode evoluir e o risco para o paciente.
7: É uma reação alérgica grave. É de evolução rápida e ameaça a vida. Essa evolução pode demorar de 15 a 30 minutos para um choque anafilático e a taxa de letalidade pode chegar a 17%, principalmente se a gente não tiver o recurso da adrenalina autoinjetável.
3: O projeto prevê a retirada do imposto de importação da adrenalina autoinjetável destinada ao tratamento da anafilaxia quando a compra for feita por pessoa física para o uso próprio. A autora do projeto, senadora doutora Eudócia, do PSDB de Alagoas, acredita ainda que a proposta pode incentivar a nacionalização da produção da adrenalina autoinjetável, reduzindo a dependência de importações no futuro. O texto segue para a análise das comissões do Senado.
24: A Comissão de Constituição e Justiça iniciou a análise do projeto de lei que cria um fundo de amparo às crianças órfãs.
23: O objetivo da medida é garantir suporte financeiro e assistencial a crianças e adolescentes que perderam pais ou cuidadores primários. Repórter Bruno Lourenço.
25: O texto prevê a criação de um auxílio financeiro direcionado aos guardiões legais de baixa renda, além do repasse de verbas para fortalecimento de instituições e programas de acolhimento familiar. O relatório lido pelo senador Hamilton Mourão, do Republicanos do Rio Grande do Sul, acolheu sugestões da sociedade civil apresentadas em audiências públicas. Mourão explicou a opção pelo financiamento do programa por meio da destinação de parcela da arrecadação de loterias federais.
26: A opção de financiar o FACOR com parcela da arrecadação de loteria revela-se adequada sob a ótica de política pública, utilizando receita não tributária de caráter voluntário para o apostador e já tradicionalmente destinada a finalidades sociais. A redução do percentual destinado o agente operador da loteria atende ao princípio da responsabilidade fiscal na medida em que realoca recursos dentro do próprio sistema lotérico sem ampliar gastos ou comprometer a viabilidade operacional da loteria.
25: 5% dos recursos arrecadados pelo fundo serão destinados a estudos e pesquisas sobre a orfandade no Brasil. O benefício, condicionado à baixa renda familiar e vinculado ao guardião legal do órfão, permite o acúmulo com outros auxílios, como BPC e Bolsa Família.
24: Uma aeronave parada em um aeroporto pode representar mais do que um voo que não aconteceu. Pode significar tempo perdido para uma equipe médica ou até para um órgão que precisa chegar a um paciente.
23: É para dar mais agilidade a esse tipo de transporte que o Senado pode analisar uma nova proposta. O projeto prevê o ressarcimento de pessoas e empresas particulares que disponibilizarem aeronaves para essas operações. Repórter Alexandre Campos.
8: Pelo texto, as empresas e pessoas sem certificado de operador aéreo que disponibilizarem suas aeronaves particulares para o transporte de equipe de saúde ou de órgãos, tecidos e partes do corpo humano para fins de tratamento ou transplante no âmbito do Sistema Único de Saúde serão ressarcidas pelos custos operacionais do voo. Além disso, estarão isentas do pagamento de tarifas aeroportuárias e de navegação aérea. Autor do projeto, o senador astronauta Marcos Pontes, do PL de São Paulo, lembrou que atualmente a rede de transporte conta com o apoio das companhias aéreas comerciais e dos aviões da Força Aérea Brasileira.
9: Mas aí você tem o órgão doado. Tem alguns deles que tem limite muito curto para se tirar de um corpo e colocar no outro. E perde-se muitos órgãos dessa forma porque não tem como transportar. A Força Aérea tenta, mas ela não tem recurso para fazer esse transporte no Brasil todo, o tempo todo. Aí você tem os aviões parados. Por que não utilizar esses aviões dos empresários que estão no avião parado no hangar para que eles possam transportar esses órgãos e salvar uma vida?
8: O projeto ainda permite que, por meio de convênio com a União, Estados, Municípios e organizações sem fins lucrativos, o Sistema Nacional de Transplantes coordene o cadastro das pessoas e empresas que queiram disponibilizar seus aviões de modo a acioná-las quando necessário e compensá-las após a prestação do serviço de transporte.
24: A semana de vivência legislativa do programa Jovem Senador começou com a posse dos 27 estudantes da rede pública, que assumiram o mandato como jovens senadores.
23: Os participantes também elegeram a mesa diretora e as meninas foram protagonistas. Pela primeira vez, todos os cargos da mesa serão ocupados por jovens senadoras. Repórter Lana Dias.
10: Os estudantes vencedores do concurso de redação agora passarão a semana no Senado, experimentando o trabalho parlamentar na prática. Na sessão de posse, o senador Paulo Paim, do PT do Rio Grande do Sul, presidente do Conselho do Projeto Jovem Senador, destacou a importância do tema da redação deste ano, democracia nas redes sociais, como construir um debate saudável.
11: Discutir democracia nas redes sociais é discutir o próprio futuro da nossa gente, do nosso povo, do nosso país. E vocês jovens, estão no centro desse debate.
10: A jovem senadora Yolanda Paiva Favacho Ribeiro, representante do Pará, foi eleita presidente da mesa diretora, 100% ocupada por meninas. Ela focou seu discurso no combate à desigualdade no país.
12: Estar aqui hoje, representando os nossos estados, é um motivo de grande orgulho, mas também nos traz a consciência de que muitos jovens brasileiros não encontram a estrutura nem o suporte necessário para alcançar espaços como jovem senador.
10: Cerca de 240 mil estudantes e mais de 5 mil escolas participaram do concurso de redação.
13: Eleições 2026.
24: Termina nesta quinta-feira, dia 20 de agosto, o prazo para eleitores solicitarem a transferência temporária da sessão eleitoral. A medida permite votar em uma cidade diferente daquela onde o eleitor tem domicílio eleitoral.
23: O serviço está disponível no cartório eleitoral mais próximo ou pelo autoatendimento no site do Tribunal Regional Eleitoral do seu estado. Edição de Paula Groba e trabalhos técnicos de João Lira. O Jornal do Senado fica por aqui. Acompanhe agora as notícias da Câmara dos Deputados. Boa noite.
24: Boa noite e até amanhã.
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14: Câmara aprova a proteção de servidor que denunciar violência contra criança.
27: A proposta amplia as exigências para permanência e naturalização no Brasil.
14: Avança projeto que cria dia do plantio de árvores a ser celebrado em maio.
27: Deputados obrigam a escola a mudar sinal sonoro para não incomodar autistas.
14: Boa noite. A Câmara aprovou a obrigatoriedade de escolas alterarem qualquer sinal sonoro para não incomodar alunos com autismo. A repórter Paula Bittar acompanhou a votação e explica como isso pode ser feito. A Comissão de Constituição e Justiça da Câmara aprovou uma proposta que obriga escolas públicas e privadas a substituírem os sinais sonoros para não gerar incômodos sensoriais aos alunos com transtorno do espectro autista, TEA. A medida será aplicada sempre que solicitada pelos pais ou responsáveis. O texto aprovado inclui a obrigatoriedade da substituição dos sinais sonoros na Lei Berenice Piana, que trata dos direitos das pessoas com TEA. Relator na comissão, o deputado Alex Manente, do Cidadania de São Paulo, destacou que a proposta busca garantir respeito às necessidades específicas das pessoas.
4: A aprovação desse projeto é uma vitória muito importante para toda a comunidade atípica. Ela faz com que o respeito a essas pessoas esteja presente naquilo que é mais sagrado, que é na educação, onde a partir de agora não será mais um sinal sonoro que prejudica a qualidade de vida e a sensação de todas as pessoas com transtorno do espectro autista.
14: O projeto que obriga as escolas a substituírem os sinais sonoros para não gerar incômodos sensoriais aos alunos autistas já pode seguir para análise do Senado, a menos que haja recurso para votação pelo plenário da Câmara. Da Rádio Câmara, de Brasília, Paula Bittar.
5: Educação. Ricardo Maia, do MDB, apoia a criação da Universidade Federal do Nordeste da Bahia para ampliar o acesso ao ensino superior no sertão do estado. Autor do projeto que autoriza a implantação da instituição, o deputado pede urgência na análise da matéria.
14: Ricardo Maia argumenta que outras regiões da Bahia já contam com universidades federais, enquanto estudantes do Nordeste do estado ainda precisam realizar longos deslocamentos para cursar o ensino superior público. Ele considera que a nova universidade vai contribuir para o desenvolvimento local.
5: Saúde. Stefano Aguiar, do PSD de Minas Gerais, propõe que os usuários do SUS tenham acesso em tempo real a informações sobre a regulação de consultas, exames, cirurgias e outros procedimentos. A plataforma deve informar a posição do paciente na fila e o tempo médio estimado para atendimento.
14: A proposta também prevê a divulgação de dados consolidados por região para facilitar o acompanhamento da demanda e da oferta de serviços. Segundo Stefano Aguiar, a medida amplia a transparência, fortalece o controle social e contribui para identificar desigualdades no acesso aos serviços do SUS.
5: Meio ambiente. Comissão aprova a criação do Dia Nacional do Plantio de Árvores. Saiba mais sobre o assunto na reportagem de Júlia Lopes.
6: O plantio de árvores é uma das estratégias mais eficazes e acessíveis para a recuperação ambiental e o enfrentamento da crise climática. As árvores ajudam a preservar nascentes, aumentam a fertilidade do solo, servem de habitat para diversas espécies e melhoram a qualidade do ar. Nesse contexto, a Comissão de Meio Ambiente da Câmara dos Deputados aprovou um projeto de lei que institui o Dia Nacional do Plantio de Árvores, a ser celebrado em 23 de maio. Segundo o autor da proposta, deputado Pedro Uquizai, do PT de Santa Catarina, a data pretende incentivar a criação de uma cultura de valorização das florestas e de mobilização ambiental, com foco na recuperação de áreas degradadas e na restauração ecológica. Para o relator da proposta, deputado Newton Tato, do PT de São Paulo, o projeto também fortalece os compromissos internacionais assumidos pelo Brasil na área de sustentabilidade e ajuda a conscientizar a população.
15: O Brasil também já tem o compromisso de restaurar 12 milhões de hectares num acordo internacional. Pelo próprio Código Florestal, nós teríamos também que restaurar e recuperar 32 milhões de hectares. E por isso que aprovar um dia do plantio da árvore para conscientizar a população brasileira e fazer esse debate nas escolas, nas igrejas, enfim, em todos quanto é canto.
6: A escolha do dia 23 de maio homenageia o fotógrafo Sebastião Salgado, que morreu nessa data em 2024. Ele e sua esposa, Lélia Vanick, lideraram uma das maiores iniciativas de reflorestamento do país, com um plantio de mais de 2 milhões e meio de árvores ao longo de 25 anos no Vale do Rio Doce, interior de Minas Gerais. A proposta que cria o Dia Nacional do Plantio de Árvores aguarda análise da Comissão de Constituição e Justiça da Câmara. Da Rádio Câmara, de Brasília, Júlia Lopes.
5: Homenagem.
14: Jefferson Rodrigues, do PSDB de Goiás, apresentou o projeto que cria o Dia Nacional do Fazendeiro, em 21 de setembro, instituindo também uma semana dedicada à valorização do produtor rural. A proposta prevê ações de capacitação, inovação e incentivo à produção sustentável no campo.
1: Jefferson Rodrigues argumenta que a proposta se justifica pela importância da agropecuária na produção de alimentos, na geração de empregos e nas exportações brasileiras. O projeto do deputado também conta com iniciativas de apoio à permanência dos jovens no meio rural.
14: Sóstenes Cavalcante, do PL do Rio de Janeiro, presta homenagem à memória do pastor Eliseu de Matos, da Assembleia de Deus, no bairro Pantanal, em Duque de Caxias.
1: Sóstenes Cavalcante relata que aos 90 anos, o religioso morreu após enfrentar problemas pulmonares e que será lembrado pelo trabalho de décadas dedicado à evangelização na região.
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13: Relações Exteriores.
14: Avança na Câmara a proposta que amplia as exigências para permanência e naturalização no Brasil. A repórter Maria Neves explica o objetivo da matéria.
20: A Comissão de Relações Exteriores da Câmara dos Deputados aprovou o projeto que torna mais rígidas as regras para concessão de visto de permanência e naturalização de estrangeiros no Brasil. Uma das novidades do texto é a exigência de que o interessado em viver no país comprove condição financeira suficiente para o sustento próprio e o da família. Segundo o relator, deputado general Girão, do PL do Rio Grande do Norte, em 2024, o governo federal destinou cerca de R$1,5 bilhão de reais do Bolsa Família a estrangeiros residentes no país. Na opinião do parlamentar, a comprovação de que o estrangeiro tem condições de se manter é necessária para aliar os direitos dos imigrantes com a proteção dos brasileiros.
21: Não é justo que esses estrangeiros sejam tratados aqui no Brasil com recursos públicos do nosso Tesouro Nacional. Não há dados oficiais de todos os custos efetivos com o processo de imigração no país, especialmente em relação à educação, saúde, moradia, segurança. No entanto, há um gasto já identificado que diz respeito ao acesso a programas assistenciais, tipo Bolsa Família, BPC e outros programas assistenciais, até mesmo auxílio emergencial.
20: Outra exigência inserida pelo projeto na Lei de Migração, que é de 2017, é a comprovação de bom procedimento social. De acordo com o general Girão, essa regra se mostra razoável porque a naturalização depende de avaliação do governo quanto à conveniência e oportunidade, principalmente em temas como esse, que envolve interesse nacional e segurança. A proposta também determina que, mesmo se atender a todos os requisitos legais, o estrangeiro não tem direito automático ao visto de permanência ou à naturalização. Cada caso deverá ser analisado pelo Ministério da Justiça e Segurança Pública, que passa a ser o responsável pelos processos migratórios. O projeto do deputado Luiz Felipe de Orleans e Bragança, do PL de São Paulo, que torna as regras para obtenção de visto e naturalização de estrangeiros no Brasil mais rígidas, ainda será analisado pela Comissão de Constituição e Justiça. Da Rádio Câmara de Brasília, Maria Neves.
13: Trabalho.
1: Reginaldo Lopes, do PT de Minas Gerais, defende a apreciação pelo Senado do fim da escala de trabalho 6x1. O deputado argumenta que a mudança pode ampliar o tempo para a convivência familiar, o cuidado com os filhos, a qualificação profissional e outras atividades.
14: Reginaldo Lopes também relaciona a redução da jornada à saúde mental dos trabalhadores e pede apoio dos presidentes da Câmara e do Senado para que a proposta avance. Para o deputado, o fim da escala 6x1 é uma mudança importante nas relações de trabalho no país.
1: Doutor Fernando Fernando Máximo, do PL de Rondônia, cobra a votação da proposta que trata de direitos de servidores dos antigos territórios de Rondônia, Roraima e Amapá. Ele sustenta que muitos desses trabalhadores atuaram em condições precárias na construção desses estados e envelheceram sem o direito reconhecido.
14: Dr. Fernando Máximo lembra que a proposta de emenda à Constituição foi aprovada pelo Senado em 2023 e que o relatório pela admissibilidade está pronto desde junho. Ele garante que não vai desistir da matéria.
1: Helena Lima, do PSD de Roraima, apresentou o projeto que atualiza a regulamentação da profissão de biólogo. A proposta amplia as áreas de atuação desses profissionais e inclui atividades nas áreas de saúde, meio ambiente, biodiversidade, biotecnologia, diagnóstico laboratorial e educação.
14: Helena Lima afirma que a legislação atual de 1979 precisa ser atualizada diante dos avanços científicos e tecnológicos. O texto também amplia as atribuições dos conselhos de biologia e garante aos licenciados o ensino de ciências e biologia nos diferentes níveis de educação.
13: Transportes.
1: Cobalcini, do MDB de Santa Catarina, relata a reunião sobre o futuro de um trecho da antiga ferrovia São Paulo-Rio Grande. Com o encerramento da concessão previsto para fevereiro de 2027, o deputado defende uma alternativa para os 372 quilômetros entre União da Vitória, no Paraná, e Marcelino Ramos, no Rio Grande do Sul.
14: A proposta de Cobalcini é transformar o trecho em uma via verde voltada ao cicloturismo, às caminhadas ecológicas e ao lazer. Segundo o congressista, a iniciativa pode converter a antiga infraestrutura em um ativo público para a sociedade.
13: Eleições.
1: Com a chegada da campanha eleitoral, Atila Lira, do PP do Piauí, critica algumas legendas por ataques a adversários políticos. Para o parlamentar, informações falsas estariam sendo disseminadas com recursos públicos, com o objetivo de influenciar a opinião pública.
14: Atila Lira chama a atenção da população para a disseminação de fake news durante o período eleitoral. Na avaliação do deputado, a população vai perceber a diferença entre embate republicano e ataques indevidos.
13: Justiça.
1: Marcel Van Hatten, do Novo, do Rio Grande do Sul, critica decisões recentes do Supremo Tribunal Federal e pede que o Senado analise pedidos de impeachment de ministros da corte. Ele também questiona um pedido de busca e apreensão envolvendo a fonte e o advogado de um jornalista do Maranhão.
14: Marcel Van Hatten afirma que os episódios representam ameaças à liberdade de imprensa, ao Estado de Direito e às prerrogativas do Congresso. Para ele, a próxima eleição para o Senado será fundamental para enfrentar o que considera abusos de autoridade e arbitrariedades cometidos pelo STF.
1: Nas palavras de Gustavo Geyer, do PL de Goiás, o país enfrenta dificuldades econômicas, com aumento do endividamento das famílias e do custo de vida. O deputado também menciona denúncias de corrupção envolvendo integrantes do governo.
14: Na opinião de Gustavo Geyer, a formação de uma maioria de oposição no Senado é importante para os rumos do país. Ele acredita que essa alteração pode promover mudanças no governo e conter o que ele considera decisões abusivas do Supremo Tribunal Federal. 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

0: Os deputados aprovaram proteção para o servidor ou militar que denunciar maus tratos contra a criança. A repórter Paula Bittar acompanhou a votação.
1: A Comissão de Constituição e Justiça da Câmara aprovou uma proposta que assegura acesso a programas de proteção de testemunhas aos militares e servidores públicos que denunciarem casos de violência, agressão e maus tratos contra crianças e adolescentes. O texto também permite a transferência do servidor ou militar com ou sem mudança de sede por medida de segurança. O benefício vale para trabalhadores da União, dos estados, dos municípios e do Distrito Federal. A relatora da proposta na comissão, deputada Cristonia, do PL do Rio de Janeiro, destacou que o projeto busca proteger o agente público para fortalecer a garantia dos direitos de crianças e adolescentes. Ela ressaltou ainda que a Constituição estabelece a proteção integral e a prioridade absoluta dos direitos desse público.
2: Muitas vezes, militares, servidores públicos tomam conhecimento de casos de violência, agressão, maus tratos contra crianças e adolescentes, mas de alguma forma podem sofrer algum tipo de ameaça, represália, quando decidem denunciar. E quem tem coragem de proteger uma criança não pode ficar desprotegido pelo Estado, né? Por isso, o projeto ele assegura a esses denunciantes o acesso aos programas de proteção de testemunhas quando estiverem em situação de risco. Nosso trabalho na CCJ foi justamente de garantir a segurança jurídica para que essa importante medida pudesse avançar. Até porque proteger quem denuncia é também proteger a criança que muitas vezes não consegue pedir socorro sozinha.
1: A proposta que assegura acesso a programas de proteção de testemunhas aos militares e servidores públicos que denunciarem casos de violência, agressão e maus tratos contra crianças e adolescentes já pode seguir para análise do Senado, a menos que haja recurso para votação antes pelo plenário da Câmara. Da Rádio Câmara de Brasília, Paula Bittar.
3: Priscila Costa, do PL, critica a situação da segurança pública no Ceará após o assassinato de um policial de 27 anos, morto ao sair do serviço. A congressista afirma que o caso demonstra a vulnerabilidade dos agentes diante do avanço da violência.
0: Priscila Costa contesta a avaliação do governo estadual de que o Ceará vive um bom momento na segurança pública. A parlamentar cobra mudanças na política do setor para ampliar a proteção dos policiais e da população em geral.
3: Sargento Faur, do PL, celebra a entrega de fuzis fabricados em Israel para as polícias civil e militar do Paraná. O congressista informa que parte dos equipamentos foi adquirida com recursos de emendas destinadas por ele.
0: De acordo com o sargento Faur, o armamento será utilizado no enfrentamento às organizações criminosas. O parlamentar também reivindica a construção de um presídio estadual de segurança máxima nos moldes das unidades federais.
3: Na avaliação de capitão Alden, do PL da Bahia, o projeto que criminaliza a misoginia tem conceitos abertos e subjetivos. Segundo o parlamentar, a medida permite interpretações que atingiriam pessoas por manifestações de opinião ou de fé.
0: Para evitar censura prévia, capitão Alden defende que a legislação estabeleça de forma clara quais condutas podem configurar crime. Para o deputado, é preciso garantir o direito à manifestação de diferentes posições no debate político.
3: Milton Vieira, do Republicanos de São Paulo, propõe ampliar a proteção da Lei Maria da Penha para mulheres vítimas de violência de gênero, mesmo quando não há vínculo entre a vítima e o agressor. A medida valeria para casos ocorridos em locais públicos ou privados, inclusive no ambiente digital.
0: O projeto também permite medidas protetivas de urgência, mesmo quando o agressor ainda não foi identificado, desde que existam indícios de risco para a vítima. Segundo Milton Vieira, a mudança reforça a proteção às mulheres, sem alterar as regras que definem os crimes.
3: Nicolete, do PL de Roraima, apresentou o projeto que transforma em crime o exercício ilegal da profissão de corretor de imóveis. O deputado propõe a detenção de 6 meses a 2 anos e multa para quem atuar sem preencher as condições legais.
0: Segundo Nicolete, a medida busca combater a atuação de falsos corretores, especialmente em plataformas digitais, e reduzir...
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4: 8:32.

0: 8:52.
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0: 9:03.
3: Boa noite!
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